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1: Vinte e uma horas e um minuto.

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0: 21h17.
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0: 21h31.
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0: 22 horas e 17 minutos.
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0: 4 horas e 31 minutos.
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3: 5 horas.
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1: 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Você que tá ligadinho com a gente, 5 da manhã, mais 2 minutinhos, desde cedo, né, Xaropinho? Desde cedo, ontem à noite deu a queda de energia, rapaz. Mas estamos no ar, né? Quinta-feira, 14 de maio, pra você que tá do outro lado, obrigado pelo carinho. A galera que tá ligadinho já cedinho, né? A galera na Casa do Bolo, nosso amigo Languistain, Dona Bebeta. Abraçando também nosso amigo Carlos de Pininha. Enfim, a você que tá nos ouvindo, até às 7 horas tem muita coisa boa, né? Tem muita coisa boa, viu, Xaropinho? Cuide.

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1: 5 horas e 30 minutos.
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0: Olha, 5 da manhã, mais 45 minutos, 5h45, depois das 5. Não tem aparelho não, viu, Xaropinho? Abraçando nosso amigo Carlos de Pininha, ali ao lado da escola João David Souza, onde você encontra galinha batida na hora. É feito caldo de cana, viu? Nessa manhã de quinta-feira, 14 de maio, mês Mariano. Abraçando também a galera lá na MV Construção, tudo para a sua construção. Lembrando que além de vender bitoneira, aluga-se, viu, pra aí, ó, adiantar a sua obra, tá certo? MV Construção fica aqui ao lado da Igreja Matriz, nosso amigo Marcelo e o nosso amigo Neto de Figueroa. Um abraço aí pra essa turma boa, viu, Xaropinho? Abraço pra essa turma. Nosso amigo Langstein, Dona Bebeta, na Casa do Bolo. 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Lembrando que tem vários sabores pra vocês. Casa do Bolo. É, Casa do Bolo, no centro da cidade, viu? Bom dia pra essa turma boa, meu filho. Bom dia, bom dia.
1: Oxe.
0: Meu amigo Beto e Liliano lá no Ponto Certo. O Ponto Certo fica ali em frente à Policlínica. Um abraço pro nosso amigo Betão. Com os melhores lanches pra você, viu? É, tem os melhores lanches.

0: Olha, também deixa eu mandar um abraço aqui.
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0: É, meu filho, abraçando aqui também é... Vai. Meu amigo Bola da Mercearia aqui no Alto das Oliveiras.

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1: É, meu amigo Bola aqui do Alto das Oliveiras, Zé Teté também, né? Meu amigo Edmilson, além de ser Chiquinha, também tá ligadinho comigo. Obrigado pelo carinho.

Abraçando também meu amigo Beto Dinim, no centro da cidade, uma mão amiga, nosso amigo Betão. E todos lá do Mercadinho Santa Maria, viu? 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Abraçando também seu Antônio Poeta, no centro da cidade, hein? Seu Antônio, daqui a pouquinho tem Chico Pedrosa, viu? Presepada de menino, viu? Daqui a pouquinho. 5h48, depois das 5h.

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1: Tocando frata, meu bombadinho, meu bombadinho. Tocando frata.
2: Isso, coronel, isso.
1: Eita, Chop.
2: Coronel,
1: eita.
2: Quando o senhor canta assim, eu já sei. São saudades de Dona Filomena.
1: Acertaste, Chop. Tanto que eu vou querer que tu tilografe nessa máquina de tilógrafo uma carta pra minha velha que tá na Europa.
2: Coronel, Dona Filomena tá na Europa fazendo o quê, coronel?
1: E é da tua conta? Tu tem nada a ver o que ela tá fazendo
2: tá
1: lá?
2: Tá bem, coronel, tá bem. Então pode deixar a carta que eu vou datilografando, coronel.
1: Ah, pois lá vai, Atrop. Pois posso inscrever aí. Minha Angélica insubmissa, Filomena.
2: Minha Angélica insubmissa, Filomena.
1: Meu beijo debaixo do cocó.
2: Meu beijo debaixo do cocó.
1: Teu não, Atrop. Vê o que é que tu vai escrever aí direito aí.
2: Tá certo, coronel. O beijo é seu.
1: Pois é, desculpa. O beijo é meu.
2: Vá, siga, coronel, siga.
1: Recebi a tua missiva, na cuja referida, 4 diz que passasse o dia todo no Portugal comendo bacalhau.
2: Nossa, é muito bacalhau, coronel.
1: E tu tem nada a ver com bacalhau, Atrop. Deixa, cuida de tilografar sem te meter na nossa coagulação.
2: Pois não, coronel, pois não, pode prosseguir.
1: Aí, de onde eu tava?
2: Comendo bacalhau.
1: Que mentira da gota, Serenéia. Se eu gosto de comer bacalhau, Atrop.
2: Coronel, eu apenas repeti a última frase da carta, coronel. Consiga.
1: Pois tá certo. Apoia, Atrop. Tu vai. Bota um ponto. Botasse?
2: Botei.
1: Bota outro. Botasse 2?
2: Botei, coronel.
1: Bota os 3. Bota mais 2 aí que... Sim, pronto.
2: Tá muito bom, ponto, agora. Né, coronel? É muito ponto, mas vá.
1: E é nada. Deixa os pontos do jeito que quiser.
2: Siga, coronel.
1: Minha querida Atrop Pia, que quando eu digo isso, eu me lembro. Quando ela me chama com eu, meu querido Ludogrunga. Eu não sei nem o que é que eu digo a ela.
2: Ludogrunga, coronel?
1: Ela chama com eu Ludogrunga.
2: E o que quer dizer Ludogrunga?
1: É uma mistura de Ludogero com Calunga que ela faz.
2: É boa, coronel, é boa. Boazinha.
1: Mas escreva aí, quando ela chama com eu. Bota aí, minha candonga. Minha candonga, o calor aqui tá tão desconjurado, tá tudo tão seco, que o nosso jumento Zé Fernando morreu engasgado, comeu uma tartaruga pensando que era uma fritada.
2: Tá aí, coronel, tá aí. Eu nunca vi um jumento comer fritada, coronel.
1: Ô, tchau, o jumento é meu, ele como que eu quiser, tu não tem nada a ver com isso. Ora, mas vai
2: se pedir, desculpa,
1: da
2: desculpa.
1: Gota serena.
2: Prossiga, prossiga.
1: Minha fritada. Oh, minha Filomena, eu já ia me atrapalhando por causa de tu, Atrop.
2: Perdão, coronel, perdão. Fique calmo e continue.
1: Atrop, como eu ia dizendo, ela chama com eu também. Eu não tenho nem vocabulário pra dizer a ela. Ela chama com eu. Ela chama com eu Ludruguzinha, Atrop.
2: Bonitinho, coronel, bonitinho. Ludruguzinho.
1: Ludruguzinho,
2: Coronel, quer dizer Ludruguzinho?
1: Nada, deixa isso pra lá, Atrop.
2: Coronel, diga pra mim.
1: Não,
2: diga pra mim, não, só pra mim, diga, coronel, diga, diga.
1: Ela só chama com eu Ludruguzinho quando nós tá nas horas das camaradagens, Atrop. Rapaz, como eu ia dizendo, a vaca milongueta comeu 8 sacos de farinha de trigo. Resultado, bota um siconfreque em cima do trigo e bota uma cangaia, que é um assento, sim. Pronto. Resultado, tá dando leite em pó. Como cumpridor dos meus deveres, fiz minha declaração do imposto de renda. Botei todas as rendas minhas. Só não botei as anágua tua e nem minhas cuecas que vieram do Ceará.
2: Coronel, peraí. coronel, e as suas cuecas também são de rendinhas, coronel? Daquelas que tem uns buraquinhos, é?
1: O que, Atrope? Tu quer dizer com ele? Quem tem buraquinho é tua, cara. Porque tu não tem vergonha, Atrope. Tu quer, o que é que tu tá pensando?
2: Que isso, coronel?
1: O que é que tu tá pensando? Tu, quem vai ficar cheio de buraquinho é tu, Atrope. Se tu não correr agora mesmo,
2: você
1: não vem, tem que você não vem ficar comigo, não.
2: Deixa eu correr.
1: Maloqueiro, isso me vem.
3: 6 horas e 18 minutos.
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6: Para quem sente o poder do Criador, não tem nada maior que a natureza. É o Mote em 10. Para Raimundo Nonato e Nonato Costa, mais uma vez aplausos para os cantadores.

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1: 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E pelas leis da cadeia alimentar, uma espécie da outra é dependente. 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

0: 6:30.
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0: 6:46.
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Zé, aí Zé de Anastácio, meu filho. Esse é o saudoso som. Aí Zé de Anastácio, isso é artista, viu, meu filho? Mais um artista, né, da terra que conviveu aqui com a gente, né? Aí, aí que é peia, Zé, ó. Ô, meu filho, 6 horas e 56 minutos, 6h56 aqui na sua Cambuca FM. Hoje o programa foi daquele jeito, viu? É, xarofião. 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Ó, eu tô indo embora, mas prometendo voltar amanhã, sexta-feira, né, meu filho? Amanhã, a partir das 5 da manhã. Um abraço a todos, obrigado pelo carinho. Em nome de Dr. Roberto Almeida, vem aí na sequência o programa Rota da Notícia com ele, Gilson Fernandes. As principais notícias de toda a nossa região, viu? É. As principais notícias de toda a nossa região, xaropinho. A partir de agora, no som da sua Cambuca FM. Um abraço a todos. A gente se encontra.

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0: 7 horas.
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3: Muito bom dia, minha gente. Estamos chegando a partir de agora com mais uma edição do Rota da Notícia. Tudo que é notícia em Santa Cruz do Capibaribe e em nossa região, você fica sabendo agora. As broncas policiais que aconteceram também no estado de Pernambuco serão destaques aqui, nesta edição de quinta-feira, 14 de maio de 2026. Daqui a pouquinho você confere aqui no nosso programa. Agricultor é encontrado morto em Brejo da Madre de Deus. Adolescentes são mortos em confronto com o BEP no sertão pernambucano. Homem suspeito de roubo no município de Água Preta é preso em Santa Cruz do Capibaribe. Menor é apreendida após praticar furtos em loja no centro aqui da capital das confecções. BEP apreende 220 quilos de maconha e incinera mais de 20 mil pés da droga e prende elemento no sertão pernambucano. Já já detalhes. Indivíduo furta veículo após deixar o proprietário do carro em sua casa aqui em Santa Cruz. E ainda, ex-candidata à vereadora de Toritama é encontrada morta em Alagoas. Essas e outras notícias você vai acompanhar aqui, agora, no Rota da Notícia. Para você que está chegando agora, seja bem-vindo, seja bem-vinda. Para você que está nos acompanhar desde um pouquinho mais cedo, muito obrigado à sua audiência. Você que estava ligadinho na Rádio Vale, no programa Bodega Nordestina, do meu amigo Paulo Viana, a quem eu mando um forte abraço, para ver se quebra pelo menos uma costela. Paulinho, saudade de você, viu, meu amigo? Um abraço e obrigado pelo carinho de sempre. Paulo Viana, todas as manhãs com você aqui na Rádio Vale. Depois tem o Rota da Notícia. Obrigado a você na Cambuca FM também acompanhando o nosso programa. Já estamos ao vivo também sendo retransmitidos pela Cambuca FM, a quem nós agradecemos pela consideração e pelo serviço prestado aqui junto do programa Rota da Notícia. E você que está pelo YouTube, né, pelo Facebook, assistindo o nosso programa, agradecemos também a sua audiência, você que está chegando agora, você que iniciou o programa junto com a gente. Ficamos felizes em ter você aqui em mais uma edição do nosso programa. Quinta-feira, viu? O programa daquele jeito, pela tampa de muitas broncas policiais e também de muitos assuntos para você começar o seu dia muito bem informado. A partir de agora, estaremos juntos até as 8 horas da manhã, trazendo muito conteúdo para você aqui no Rota da Notícia, tá? Se você tá pelo rádio, aumenta o volume aí, ó. Vai aumentando o volume de pouquinho, que é para o teu vizinho, tua vizinha também acompanhar as informações. Você que tá pelo YouTube, né? Você pode curtir, comentar e compartilhar todo o nosso conteúdo, lembrando que assim que o programa termina, ele fica disponível para você assistir quantas vezes você quiser e acompanhar aquela matéria que talvez você acabou perdendo, mas que nós divulgamos aqui no programa, tá? Nem sempre é possível.

0: ao súbito enquanto realizava suas atividades. O SAMU chegou a ser acionado para atender a ocorrência, mas ao chegar no local, apenas constatou o óbito. As circunstâncias da morte seguem sendo apuradas pelas autoridades competentes. Vem pra cá agora conferir comigo detalhes de um homem suspeito de praticar roubo no município de Água Preta que foi preso aqui em Santa Cruz do Capibaribe. A equipe policial tomou conhecimento de que Felipe da Silva Santos foi preso por força de um mandado de prisão. Os policiais tomaram conhecimento desse mandado e foram até o bairro Oscarzão, onde ele estava, para dar voz de prisão ao mesmo. Vale destacar que os policiais vieram para Santa Cruz do Capibaribe acompanhar esse caso de perto e levar este homem de volta para o local onde o crime aconteceu, para que ele seja responsabilizado e punido na forma da lei. O repórter Beto Melo tem mais informações a respeito deste caso e você confere comigo agora na marca da exclusividade.
1: Policiais civis lá do município de Palmares, junto com policiais civis aqui da delegacia de Santa Cruz do Capibaribe, em conjunto, fizeram uma operação e acabaram chegando até Felipe da Silva Santos. Ele tinha um mandado de prisão em aberto, em desfavor, por conta do crime de roubo lá no município de Água Preta, também aqui no estado de Pernambuco. O mandado de prisão foi expedido pela comarca da cidade de Maraial. Mandado de prisão esse cumprido no bairro Oscarzão, aqui em Santa Cruz do Capibaribe. Diego, ele policial civil, aqui da delegacia de Santa Cruz do Capibaribe, conta como é que chegaram até o Felipe.
2: Realmente a gente foi solicitado para dar esse apoio aos policiais civis de Palmares, né, para cumprir esse mandado de prisão da comarca de Maraial. Graças a Deus logramos isso mais uma vez, né, a gente dando continuidade aqui nesse trabalho aqui na cidade, em prender esses indivíduos, né, envolvidos com roubo. E a gente fez diligências ali naquele bairro ali, Oscarzão, e encontrou esse rapaz numa obra, né, trabalhando como servente de pedreiro. E deu cumprimento nesse mandado de prisão.
1: Ô Diego, é de conhecimento de vocês aqui da delegacia de Santa Cruz do Capibaribe, referente a esse roubo lá em Água Preta, quando é que aconteceu, ou não é de conhecimento de vocês, não vem especificando no mandado de prisão?
2: Não, no mandado vem especificando que o fato aconteceu no ano de 2024, né? Então até hoje ele estava foragido, né? Bem escondido mesmo, porque onde ele estava morando era uma área de matagal, e numa casa bem isolada, e trabalhava também como servente numa casa ao lado. Mas a gente não quis se aprofundar, até porque o alvo não era nosso, né? A gente deu apoio aos policiais civis de Palmares, e esse indivíduo posteriormente foi apresentado na audiência de custódia e encaminhado ao presídio.
1: Ele tinha conhecimento que estava foragido da justiça? Ele surpreso realmente com a chegada de vocês?
2: Ficou muito surpreso, né, com a nossa chegada, porque naquele local, né, um local muito isolado, ele não imaginou que a gente fosse encontrar, né, mas a gente, graças a Deus, teve insistência, paciência, e encontrou ele bastante diferente da fotografia que a gente tinha dele. E aí notamos ele bem surpreso, mas ele não quis conversar com a gente sobre esses detalhes desse processo que ele está sendo acusado.
1: Chegou a comentar o ano que chegou aqui em Santa Cruz, logo após realmente esse sinistro lá em Água Preta, também não é de conhecimento de vocês?
2: Não, o que deu para perceber foi que ele já estava morando aqui há cerca de um pouco mais de 2 anos na cidade, mas ele não quis dar muitos detalhes pra gente, não.
1: Trabalhando aqui na cidade, esse processo judicial, talvez não tenha conhecimento, como a gente citou agora há pouco, que em breve seria preso. Quando se fala na prisão, conduzido aqui para o presídio de Santa Cruz, já de...
2: Ele foi apresentado na delegacia e no presídio de Palmares, né? O procedimento legal foi feito por lá. O apoio dos policiais de Santa Cruz foi no sentido de fazer a captura, mas como esse indivíduo era alvo da comarca de Maraial, né, ele foi levado e encaminhado para Palmares.
1: Podemos dizer que recolhido no presídio lá de Palmares. Já tem passagem pela polícia no sistema Mostra, Diego? É informação de vocês que tiveram lá também dos policiais civis de Palmares?
2: Sim, ele tinha algumas algumas bronquinhas, né? A gente não se aprofundou muito, mas ele é um indivíduo já reincidente. Mas ele foi encaminhado para o presídio de Rorinildo, em Palmares.
1: Beto Melo com informações para o Santa Cruz Online e Vale FM.
0: Obrigado, Beto, pelas informações. Está aí, portanto, trabalho exitoso da Polícia Civil, policiais de Palmares, policiais aqui de Santa Cruz, na captura deste indivíduo, né, que tinha cometido crime lá em Água Preta e foi responder pelo crime no presídio de Palmares, que atende, né, os delituosos ali daquela região. Tem recadinho em dose dupla e daqui a pouquinho voltaremos com outros assuntos para você começar o seu dia muito bem informado aqui no

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0: 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E, gente, Elemento foi preso em Lajedo na manhã de ontem por policiais da 8ª Delegacia de Repressão ao Narcotráfico, DENARC. Essa operação aconteceu em conjunto com agentes da Delegacia de Lajedo e prenderam em flagrante Pedro João da Silva pelos crimes de tráfico de drogas e posse ilegal de arma de fogo lá no município de Lajedo. De acordo com as investigações, a prisão aconteceu dentro da operação de combate ao tráfico interestadual de drogas. Segundo a polícia, todo o material apreendido teria origem do estado de Alagoas. Fato confirmado durante o trabalho investigativo. Ainda conforme a Polícia Civil, o Elemento atuava como distribuidor de entorpecentes em Lajedo e cidades da região, tendo como fornecedor Emanuel Messias Ferreira, conhecido Menininho, apontado como um dos traficantes mais conhecidos da área, que já havia sido preso pela DENARC em 2019, também lá no município de Lajedo. As investigações apontam ainda que Emanuel Messias Ferreira está preso em Alagoas, onde continuaria comandando o tráfico de drogas em cidades pernambucanas. Durante a operação, os policiais apreenderam aproximadamente 2 quilos de maconha, cerca de 277 gramas de crack e aproximadamente 40 gramas de cocaína. Também foram encontradas uma balança de precisão, um revólver calibre 32, outro revólver calibre 38, uma pistola calibre 380, além de 5 munições calibre 32, 6 munições calibre 38 e 18 munições calibre 380. Após a prisão, o criminoso foi encaminhado para a sede da 8ª DENARC para a adoção das medidas cabíveis. Uma grande quantidade de drogas já fracionada para a venda e poder de arma de fogo, né? Porque pelo menos 3 armas de posse deste indivíduo, um 32, outro 38 e uma pistola 380. E muita droga, maconha, crack, cocaína e a movimentação intensa no tráfico de drogas. Mais um ponto debelado pela polícia aqui do estado de Pernambuco. A gente traz detalhes agora para você de uma idosa de 66 anos que morreu afogada no sítio Samambaia, zona rural do município de Alagoinha, no agreste do estado. De acordo com as informações que chegaram para a nossa redação, o corpo de Maria José da Silva foi encontrado dentro de uma lagoa localizada próxima à residência onde ela morava. Moradores da localidade acionaram a polícia após perceberem a ausência da idosa. Após perícia, o corpo foi encaminhado para o Instituto de Medicina Legal em Caruaru e as circunstâncias do afogamento estão sendo investigadas pela Polícia Civil. Tivemos uma situação onde um trabalhador morreu eletrocutado. Uma situação que aconteceu aqui no Agreste de Pernambuco, porque a confirmação chegou à nossa redação de que esse trabalhador sofreu uma forte descarga elétrica durante a realização de um serviço em um prédio em Capoeiras, no Agreste Pernambucano. Ele tocou na fiação de alta tensão e naquele momento em que ele sofreu o acidente foi socorrido por populares para a unidade hospitalar mais próxima. Tivemos a confirmação de que ele não resistiu. De acordo com as informações que chegaram ao nosso conhecimento ainda, durante o dia de hoje, nas primeiras horas de hoje, é de que ele não teria resistido aos ferimentos. Teve o corpo bastante queimado, sofreu queimaduras em grande parte do corpo devido a essa descarga elétrica. Ele teve pelo menos 60% do corpo queimado, segundo o que chegou ao nosso conhecimento. Vale destacar que ele foi socorrido, como falei anteriormente, para uma unidade hospitalar lá da localidade. Depois foi transferido para outro local, mas acabou não resistindo, de acordo com o que nós tomamos de informação. Fato profundamente lamentável que aconteceu aqui no Agreste e chama a atenção, né? Porque não é um primeiro caso que acontece, né? Pra gente tá divulgando, né? Já tivemos outras oportunidades aqui em Santa Cruz, em outras cidades, de pessoas que estão fazendo serviços na parte externa de algum prédio, mas acabam às vezes tocando na fiação de alta tensão e acabam tomando choques de grandes proporções, ficando gravemente feridos ou perdendo a vida, como aconteceu em vários casos que já divulgamos por aqui. Fato profundamente lamentável. Tem intervalo agora para a gente trazer para você informações dos nossos anunciantes. E na volta, detalhes, inclusive, da vereadora que estava desaparecida, né, de Toritama. Já divulgamos aqui um primeiro caso envolvendo ela, quando ela desapareceu e foi encontrada na zona rural de Caruaru. Depois, ela desapareceu novamente e ela foi encontrada sem vida. Daqui a pouquinho, detalhes aqui no nosso programa. Ainda na edição de hoje, acidente em São Caetano. Acidente registrado no município de São Caetano com mais uma vítima fatal. Daqui a pouquinho a gente traz detalhes completos aqui no nosso programa. É só você permanecer conectado com a gente.
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0: mais precisamente em São Caetano, e de acordo com as informações, dois irmãos seguiam de motocicleta com destino ao distrito de Itapiraí, quando foram atingidos por uma caminhonete Hilux que trafegava em alta velocidade pela rodovia. As vítimas, que não tiveram os nomes divulgados, chegaram a ser socorridas e encaminhadas para o atendimento médico. Um dos irmãos, no entanto, não resistiu aos ferimentos, morreu ao dar entrada na unidade hospitalar. O outro permanece internado no Hospital Regional do Agreste, em Caruaru, e a Polícia Civil agora passa a investigar este caso. Detalhes para você de um indivíduo que foi preso na tarde de ontem por uma equipe do Batalhão Especializado do Policiamento de Interior, o BEP. O BEP que localizou e erradicou uma grande quantidade de drogas. Para você ter uma ideia, 20 mil pés de maconha foram incinerados. Uma grande quantidade da droga. Além de outra grande quantidade que foi apreendida pela polícia também. O fato aconteceu no sítio Cipó, no município de Sertânia, no sertão do estado. A operação contou com vários policiais do BEP que apreenderam 220 quilos da droga e erradicaram a grande quantidade de pés que já foram mencionados aqui. Um indivíduo identificado como José Eduardo da Silva, de 50 anos, foi detido em flagrante no local. De acordo com a polícia, toda a ocorrência foi encaminhada para a Delegacia de Polícia Civil de Sertânia, onde foram adotadas as medidas cabíveis. Tem recadinho em dose dupla dos nossos anunciantes e na volta eu trago detalhes de uma menor que foi apreendida por praticar furtos em loja no centro aqui de Santa Cruz do Capibari.
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0: Estamos de volta para trazer detalhes agora da menor que foi apreendida por praticar furtos em loja do centro aqui de Santa Cruz do Capibaribe. A menor foi flagrada por câmeras de monitoramento do referido estabelecimento comercial, sendo que ela foi detida no bairro Oscarzão, aqui em Santa Cruz do Capibaribe. Temos detalhes completos com a nossa equipe de reportagem para você conferir a partir de agora.
3: Menor de 16 anos teria praticado 3 furtos em um estabelecimento comercial aqui no centro de Santa Cruz do Capibaribe. Todos os sinistros foram monitorados por câmera de monitoramento do próprio estabelecimento. Ela foi apreendida no bairro Oscarzão, aqui na capital das confecções. Diego, agente de Polícia Civil aqui de Santa Cruz do Capibaribe, conta como é que chegaram até a menor de 16 anos e o que ela tenha praticado neste estabelecimento comercial.
4: Ela foi, na verdade, detida em flagrante, né? Pelo ato infracional. Não foi bem um mandado.
3: Um mandado de prisão não foi. É o seguinte, houve uma investigação por vídeo de câmera de monitoramento da loja e vocês chegaram até essa menor.
4: Exatamente. A gente foi surpreendido aqui com um boletim de ocorrência de uma vítima, alegando que havia sido furtado. Sua loja de acessórios de maquiagem tinha sido furtada. E a gente analisou as filmagens, né? Tentou ali fazer o reconhecimento da pessoa pelas filmagens, fez algumas diligências, encontramos vários endereços dessa pessoa aqui na cidade e logramos.

0: êxito em encontrá-la ali também no bairro Oscarzão, né, por coincidência, no mesmo bairro que a gente cumpriu o mandado de prisão e fez a condução dessa pessoa, né, que é menor de idade, aqui para a delegacia.
1: Ô Diego, nas imagens, por 3 vezes, me parece que ela foi no mesmo dia, na loja ou em dias alternativos?
0: Isso, ela foi, nesse mesmo dia, foi 3 vezes na loja. Ela, a ação dela era fingir que estava comprando os objetos. Nesse intervalo de tempo que ela ficava procurando, ela também subtraía uma parte dos objetos da loja em 16 anos de idade.
1: E ela surpresa? A gente sempre pergunta, faz essa pergunta, ela estava surpresa realmente? Porque talvez ela tenha conhecimento que tinha sido monitorada ali, mas não que você chegasse tão rápido.
0: Surpresa porque ela não imaginou de maneira nenhuma que a gente fosse encontrá-la, né, sob essa acusação, porque ela, como efetuava o pagamento de uma parte dos objetos, ela pensou que de repente estava enganando também a vendedora com a questão do pagamento. Depois que a vítima analisou mais detalhadamente as filmagens, percebeu que ela na verdade estava praticando um furto na loja. Então, quando a gente fez a apreensão dessa menor, ela ficou bastante surpresa porque ela não imaginou que a gente fosse achá-la.
1: Referente aos produtos furtados?
0: Materiais de cílios, como escova, cola para cílios, material com valor agregado baixo, né, de R$40. Mas como é um ato infracional, né, análogo ao furto, a gente é obrigado a fazer o procedimento aqui na delegacia.
1: Sendo indagada para uso pessoal, para venda a terceiros, ou não houve essa indagação da mesma?
0: Ela informou que também trabalha nessa área, né, de atendimento ao consumidor, colocando cílios, né, fazendo sobrancelha, esse tipo de trabalho. Então acredito que seria para uso profissional. A moça, né, como é menor, né, uma adolescente, ela foi entregue para um responsável legal, para sua genitora, né? Mas mesmo diante disso, a lei foi aplicada, né? Então, para muitas pessoas que assistem, né, não entende assim por conta da liberação da menor, mas é porque é a legislação, né? Reza dessa maneira e a gente está aqui para aplicar a lei do jeito que ela está escrita.
1: Diego, a gente agradece pelas informações, tanto no Santa Cruz Online como também na Vale FM.
0: E a sociedade é que ganha com isso, né? A cobertura de vocês também é muito importante para a sociedade mostrar o que está acontecendo na cidade.
2: Obrigado, Diego, pelas informações. Policial civil aqui da 17ª Delegacia Regional, Delegacia de Santa Cruz do Capibaribe também. Obrigado aí o apoio e a conversa com a nossa equipe de reportagem. Gente, 2 adolescentes foram mortos pelo BEP. Eles morreram em um confronto armado com policiais militares do policiamento do interior, o BEP, durante a Operação Protetor de Divisas. Essa operação foi realizada na noite da última terça em uma residência no bairro Jardim Petrópolis, na periferia de Petrolina, no sertão pernambucano. De acordo com informações repassadas pela Polícia Civil, a ação foi desencadeada após levantamentos de inteligência que apontavam que os integrantes da facção criminosa, conhecida como Bonde do Maluco, estariam dentro dessa casa se articulando para um confronto com um grupo rival, que nesse caso é o Comando Vermelho. Ia ter, de acordo com a polícia, um confronto entre o Bonde do Maluco e o Comando Vermelho, que são facções criminosas que atuam lá no sertão pernambucano. Ao chegar no endereço indicado, o efetivo teria sido recebido a tiros. E ainda, segundo a PM, houve um revide. Durante a intervenção policial, 2 indivíduos foram baleados, sendo identificados como Rian Ronielson Alcântara Barbosa, de 15 anos, e outro de 16 anos, que não teve o nome divulgado. Ambos foram socorridos para o Hospital Universitário de Petrolina, mas não resistiram aos ferimentos e morreram após a ocorrência. Os policiais realizaram diligências em outro ponto ligado ao grupo, porém os suspeitos conseguiram fugir antes da chegada do efetivo. Durante a operação, foram apreendidos 20 Big Bigs de maconha, uma poção da mesma droga com 272 gramas, 260 gramas de cocaína, 188 gramas de crack, dois revólveres calibre 38, 11 munições, sendo que quatro estavam deflagradas e, além disso, duas balanças de precisão, dois celulares e uma motocicleta com queixa de roubo. Todo esse material apreendido pelo BEP e dois menores que levaram a pior e acabaram morrendo neste confronto lá em Petrolina. A Polícia Civil agora passa a investigar o caso, né, que ficará sob o comando do delegado responsável para a adoção das medidas consideradas cabíveis. Minha gente, uma idosa foi morta pelo marido. Essa mulher de 79 anos, identificada como Alzira Pereira da Silva Andrade, foi encontrada morta dentro da residência onde morava, no Alto da Boa Vista, no município de Araripina, no sertão do estado. Segundo o neto da vítima, ele afirmou ter encontrado a avó sem vida dentro de casa. E segundo as informações repassadas à polícia, o principal acusado do crime seria o esposo da vítima. Durante diligências, uma faca que teria sido utilizada no assassinato foi localizada no quintal da residência. O suspeito e a testemunha foram encaminhados para a delegacia de Araripina, onde foram adotadas as medidas consideradas cabíveis. A Polícia Civil de Pernambuco confirmou a prisão em flagrante de Moisés Ribeiro Andrade, de 78 anos. Acusado pelo crime de feminicídio consumado, o idoso foi localizado pela equipe policial e conduzido para a delegacia para a realização dos procedimentos legais. O caso segue sendo investigado. Tem recadinho em dose dupla dos nossos anunciantes. Daqui a pouquinho tem mais informações de casos que aconteceram aqui no interior do estado de Pernambuco. Fique ligadinho no Rota da Notícia, porque a volta acontece daqui a pouquinho.
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2: Estamos de volta e antes de ir aqui para as próximas informações, deixa eu passar aqui no nosso canal, né, para poder abraçar as pessoas que estão interagindo com a gente. Beta Souza, Manuel Ferreira, Natiele Cazé, Cida Nunes também está aqui com a gente. Um abraço, Cida. Obrigado pela sintonia. Edinalva Gomes, Genilda Maria, Vanderlei Forrozeiro do Armando Aleixo, acompanhando o programa Líder de Audiência. Valeu, Vanderlei. Lorival Raposo, Verineide Cavalcante, Gabriela Barbosa da Magana, Daniel Silva, Cláudio Silva da Cambuca FM também ligadinho com a gente, Silvano Sebastião, um abraço ao meu amigo Cipó, né? O Naldinho, mais conhecido como Cipó, ouve o programa todo santo dia, um abraço para você, meu amigo. O Bruno Henrique também tá sempre na escuta, Antônia do Santos Silvinha, Lucineide Soares está em Poço Fundo acompanhando o nosso programa. Quem tá por aqui também é o Marcos César, o Marcos da JCL. Valeu, Marcos. O Vanderlei diz aqui, bom dia, mande um alô para Moreira Forrozeiro do Santa Teresa e Cláudio da Malhada, estamos assistindo. Um abraço para toda essa tropa aí ligadinhos aqui no nosso programa. O Adelson de São Domingos também tá por aqui, Givanildo Ferreira de Toritama, Sandra Silva, muito obrigado, Sandra. Um abraço também ao Amaro Lima e toda a sua família, Rosa e Dona Anunciada, um abraço para vocês. Obrigado pela interação aqui com a gente. Daqui a pouquinho a gente abraça outras pessoas aqui no nosso programa, tá? Porque agora a gente traz detalhes de uma situação onde um homem morreu e outros dois ficaram feridos após serem alvos de disparos de arma de fogo Essa situação aconteceu em praça pública. Foi na praça Agamenon Magalhães, em Itapsuma, região metropolitana do Recife. João Xavier, de 25 anos, servidor da prefeitura do município e funcionário da Secretaria de Assistência Social, foi surpreendido pelos disparos efetuados por um indivíduo que estava na garupa de uma motocicleta. A vítima chegou a ser socorrida para uma unidade hospitalar, mas não resistiu, acabou falecendo. Além dele, um vendedor de camarão de 59 anos foi baleado na perna e encaminhado para o Hospital Miguel Arraes, em Paulista. Já outro comerciante de 30 anos, proprietário de uma barraca na praça, foi atingido na região da boca. O projétil atravessou e ficou alojado no ombro. Ele foi transferido e encaminhado para o Hospital da Restauração, também no Recife, e ficou em observação médica. A Polícia Civil deve investigar o caso para esclarecer as circunstâncias e identificar os autores e também confirmar a autoria e motivação deste crime que aconteceu e desta dupla tentativa, né? Já que duas pessoas que estavam ali no local acabaram também ficando feridas. Minha gente, vamos trazer detalhes agora de uma situação que aconteceu em Vitória. Na manhã de ontem, uma operação realizada por policiais militares do 21º BPM resultou na apreensão de quase 3 quilos de crack. Fato aconteceu em Vitória de Santo Antão, na zona da mata de Pernambuco. De acordo com a polícia, a ação foi desencadeada após informações repassadas pelo Serviço de Inteligência, que apontavam para uma possível situação de cárcere privado e maus tratos em uma residência lá no mesmo município. Ao chegarem no local do endereço, os policiais perceberam que 3 indivíduos tentaram fugir ao notar a aproximação das equipes. Eles correram para dentro do imóvel e, diante da atitude suspeita, os militares entraram na casa, realizaram buscas no local e encontraram 2 quilos e 827 gramas de crack em uma mesa, distribuídos em pedras de diferentes tamanhos, prontas para comercialização. Ainda segundo a PM, um segundo indivíduo foi localizado escondido em um dos cômodos da residência. Os dois elementos foram presos em flagrante e encaminhados para a delegacia de Vitória de Santo Antão, onde foram adotadas as medidas cabíveis. Para quem está nos acompanhando pelo rádio, eu vou narrando aqui a informação para você, porque quem está pela TV, né, quem está nos acompanhando pelo YouTube, no celular, na televisão, está vendo a imagem, né, parecendo rapadura, meu amigo, né, toda arrumadinha, parecendo rapadura. E do outro lado, elas fracionadas em pequenas pedrinhas, que seriam vendidas posteriormente, né, às pessoas que vivem em situação de uso de droga, nesse caso, usando crack, os conhecidos noiados. E aí, eram várias pedras, viu? A polícia preferiu nem contar. Preferiu colocar tudo num espaço só e colocar aqui, ó. Foi mais de 3 quilos de droga. Ocorrência que foi apresentada na delegacia de Polícia Civil lá de Vitória de Santo Antão. E os envolvidos que foram presos ficaram à disposição da justiça. Tem intervalo agora para a gente acompanhar. E daqui a pouquinho, após o recado dos nossos anunciantes, a gente traz detalhes de uma situação que ela parece um pouquinho confusa, mas você vai entender melhor quando a matéria ela for divulgada aqui no programa. É que um indivíduo, ele furtou um carro de um homem após deixar o proprietário em casa. Ele estava como motorista do carro, né? O dono estava embriagado, a pessoa pegou o carro e disse, eu te levo em casa. E aí, depois sumiu com o carro, não deu mais satisfação, não procurou a casa da vítima. E aí, esse caso virou caso de polícia. Ainda na edição de hoje, na volta do intervalo, detalhes da ex-candidata a vereadora de Toritama, que foi encontrada morta. Fica aqui comigo, após o intervalo comercial, você confere essas informações.
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6: Estamos de volta com Rota da Notícia para abraçar aqui algumas pessoas que estão interagindo com a gente, né? Um abraço, Ana Paula, Exonete Maria, Maria da Conceição, tá no Armando Aleixo, Neto Leão, escuta o programa todo dia, obrigado, viu, amigo? Um abraço também para Lorena Arthur, um abraço para vocês, um abraço Wallace Moura, Neide Silva também está por aqui, Branca Josefa, Branca está todos os dias escutando o programa, Zé do Vavá, né? Zé do Vavá, está mandando um alô aqui, então está dado o recado para vocês. Obrigado a todos que estão interagindo aqui, um abraço ao meu amigo Borracha. Um abraço, Borracha, sempre na escuta do programa, muito obrigado. Um abraço também aqui para a Natiele Cazé, ela e o Thales, né? Thales também mandando bom dia aqui para a gente. Lucinha, desejando um dia abençoado, que todos nós tenhamos esse dia abençoado, Lucinha. Valdete Pereira também está por aqui. Obrigado a todos vocês que estão ligadinhos, que estão interagindo aqui no nosso programa. Vamos trazer detalhes agora dessa situação. Chamar atenção, viu? Porque não é um fato comum de acontecer. Uma pessoa estava tomando umas e acabou excedendo o limite de álcool e não conseguia conduzir o seu veículo. Outra pessoa foi lá e disse: deixe comigo, eu te levo em casa. Eu vou no teu carro e te levo em casa. E levou o dono do veículo para a sua residência. Só que o dono do veículo procurou a delegacia para registrar um boletim de ocorrência porque nesse caso, teve o carro furtado. E seria trocado por uma moto modelo Bros. Você vai entender toda essa história direitinho agora, toda essa história completa, em mais uma reportagem produzida pelo competentíssimo repórter Beto Melo.
7: É verdade, na área policial a gente acha que já viu de tudo. Um cidadão que não terá o seu nome revelado aqui pela nossa equipe de reportagem estava no último final de semana em um estabelecimento comercial aqui em Santa Cruz do Capibaribe, ingerindo...
6: O competentíssimo repórter Beto Melo.
7: É verdade, na área policial a gente acha que já viu de tudo. um cidadão que não terá o seu nome revelado aqui pela nossa equipe de reportagem, estava no último final de semana em um estabelecimento comercial aqui em Santa Cruz do Capibaribe, ingerindo...
6: O competentíssimo repórter Beto Melo.
7: É verdade, na área policial a gente acha que já viu de tudo. Um cidadão que não terá o seu nome revelado aqui pela nossa equipe de reportagem, estava no último final de semana em um estabelecimento comercial aqui em Santa Cruz do Capibaribe, ingerindo...
6: O competentíssimo...
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11: E ir embora. Assim, ela acreditou também, já tinha bebido alguma coisa também, né? E fechou a porta, foi embora dormir com seu esposo. E quando foi no outro dia, é quando saiu de casa para ir trabalhar com o veículo não estava mais no local. O indivíduo tinha ficado com a chave e quando eles entraram, ele fugiu com o veículo, né? E isso na madrugada, domingo para segunda. E quando foi na segunda-feira, ele fez uma troca desse veículo em uma motocicleta Bros. É a motocicleta lista. É, no nome do rapaz que sofreu o golpe, né? E quando foi na segunda-feira, entregou documentação, tudo, que estava dentro do veículo furtado, dizendo que se tratava de um veículo lícito. O cidadão consultou o veículo, nada constava nele. E quando foi na manhã de hoje, ele foi mostrar o bem adquirido ao seu primo. Quando seu primo fez a consulta do veículo, o veículo estava com restrição de roubo e furto. Então, de pronto, de boa fé e de boa índole, o cidadão procurou o efetivo da guarda para que pudesse trazer o carro para ser entregue aqui na delegacia.
7: Uma situação inusitada, realmente, e tudo isso que aconteceu, trazendo esse embrólio aqui no nosso canal, né, Vital?
11: Isso mesmo, Beto. Foi assim, um excesso de confiança, né? Ele, por estar um pouco alcoolizado, confiou no indivíduo que mal conhecia, achando que ele ia deixar a chave lá, e ele fugiu com o veículo e no mesmo dia, né, na segunda-feira, já trocou esse veículo em outro aí. Que quando foi consultado, não tinha nada, visto que o proprietário passou a segunda-feira procurando o veículo no bar onde ele estava, em algumas localidades que possivelmente disseram a ele que esse indivíduo vivia. E quando foi na terça-feira, veio prestar queixa. Na segunda-feira, o carro foi consultado, não tinha nada de ilícito, visto que ele só entrou com restrição na terça-feira, né? Então, o cidadão, para não se prejudicar, mesmo perdendo sua moto, em momento nenhum tentou se desfazer do carro. Quando viu que o carro estava com restrição, procurou o nosso efetivo para que fosse feita a coisa certa, trazer o veículo para a delegacia para se entregar ao proprietário.
7: A pessoa que acabou praticando essa troca, qualificado já, Vital, é de conhecimento de vocês?
11: Temos fotos dele. Temos o nome também do indivíduo, algumas localidades que ele fica, fizemos buscas aí, mas infelizmente até o momento não conseguimos localizar.
7: Ele tentou através de telefone, redes sociais, o que estava com o veículo agora, em ter contato com essa pessoa que foi com a moto dele?
11: Tentou sim entrar em contato com ele, mas nenhum contato foi conseguido. A gente sabe que o cidadão é daqui de Santa Cruz também, né? Estamos em busca aí para, se Deus quiser, conseguir recuperar a motocicleta do cidadão o mais rápido possível.
7: Ô Vital, seria importante, eu não sei se ele vai fazer isso, mas se ele estiver acompanhando a nossa reportagem nesse exato momento, entregar a moto, pelo menos do rapaz, né, da pessoa lá.
11: É o mais certo a se fazer, né, Beto? Entregar a moto, procurar o efetivo da Romul também para fazer essa entrega da moto, para que ele não possa se prejudicar no futuro, porque posteriormente, ele sendo pego aí com essa motocicleta, ele vai ter muita coisa para explicar.
7: Para que a gente possa fechar e reforçar a informação, em nenhum momento o proprietário deste carro mesmo não conhecia o rapaz de fato, né?
11: Não, de jeito nenhum. Ele tava bebendo em um bar, esse indivíduo chegou e começou a conversar e sentou-se na mesa já, às vezes já planejando alguma coisa, né? E viu a oportunidade aí fácil e levou o carro do cidadão.
7: Ele já veio buscar o carro dele aqui para ressarcir o veículo, já tomou conhecimento e tal?
11: O proprietário está sim aqui na delegacia para poder fazer o ressarcimento do seu veículo.
7: Tá bom, efetivo, apresentando essa inusitada ocorrência.
11: Além de mim que vos falo, GCM Bezerro, GCM JC Oliveira.
7: Beto Melo com informações para o Santa Cruz Online e Vale FM.
6: Valeu, Beto, pelas informações. A gente traz detalhes agora para você da ex-candidata a vereadora de Toritama, que foi encontrada morta em Alagoas. Esse caso, inclusive, né, ele chama a atenção porque há pouco tempo, não faz tanto tempo não, nós divulgamos aqui o desaparecimento desta mulher. Ela tinha desaparecido. À época, o Niedson Lopes conversou com o tio dela. Ela foi encontrada na zona rural de Caruaru, voltou para o seio da família, que ficou bastante feliz. Só que desta vez, tivemos a informação de que a ex-candidata à vereadora de Toritama, Jéssica Santos, de 43 anos, foi encontrada morta na madrugada de ontem, na cidade de Rio Largo, estado de Alagoas. De acordo com informações preliminares, Jéssica teria sofrido um ferimento provocado por um estilete. Ainda segundo relatos, ela havia deixado Toritama no último sábado e vinha enfrentando problemas psicológicos nos últimos dias. Recentemente, ela havia desaparecido da capital do Jeans, mobilizando a Guarda Civil Municipal e o Corpo de Bombeiros. Inclusive, foi preciso o uso de helicópteros nas buscas. No dia 27 de maio, aliás, no dia 27 de março, ela foi encontrada em uma área de vegetação entre as cidades de Toritama e Caruaru. Familiares informaram que durante a madrugada desta quarta-feira, Jéssica entrou em contato com o tio, repassando informações em tom de despedida. Horas depois, por volta das 7 horas da manhã, a família recebeu uma ligação das autoridades comunicando o ocorrido. O corpo da ex-candidata foi encaminhado para o Instituto de Medicina Legal de Maceió. Familiares se deslocam até a localidade para realizar os procedimentos de liberação e traslado do corpo para o velório que deve acontecer em Toritama. Vale destacar que se você que está nos acompanhando está sofrendo problemas relacionados ao psicológico, você pode procurar o Centro de Valorização pela Vida, o CVV. Você pode procurar ajuda ligando de forma gratuita através do telefone 188 ou através do site do Centro de Valorização da Vida. Recomendamos que você faça essa procura, caso se faça necessário. E outra, além disso, porque isso é são contatos para emergência, mas além disso, você pode procurar o posto de saúde mais próximo de sua casa, pegar o encaminhamento, procurar o SUS e procurar fazer terapias com os psicólogos disponibilizados pelo SUS, fazer o acompanhamento medicamentoso, se for necessário, com um psiquiatra também pelo SUS de forma gratuita. Eu sei que é trabalhoso, mas você consegue. E eu falo isso por experiência própria, viu? Eu falo isso porque eu faço acompanhamento pelo SUS já há algum tempo, desde que descobri que tenho transtorno bipolar, comecei a fazer o tratamento psicológico particular e aí continuei dando essa sequência através do SUS. É trabalhoso para você chegar lá? É, mas não é impossível. Você chega, faz o tratamento e aí tem todo o acesso, tanto às terapias quanto ao tratamento medicamentoso, de forma gratuita e segura. Então desejo a você que está passando por qualquer aflição, qualquer situação que está mexendo aí com sua mente, procure o CVV ligando 188 ou entrando no site do Centro de Valorização da Vida ou procurando o serviço mais próximo da sua casa, que nesse caso é o atendimento via SUS, começando pelo posto de saúde e depois sendo encaminhado para alguma especialidade, ou até mesmo para o SUS no atendimento ambulatorial ou indo para o CAPS quando se faz necessário, tá certo? Minha gente, para finalizar aqui o programa, deixa eu trazer uma informação que lá em Caruaru, centenas de pessoas participaram de uma caminhada em solidariedade à vítima de atropelamento registrada na Avenida Agamenon Magalhães, lá em Caruaru. Lembra do caso da Letícia? Pois é, ontem divulgamos aqui a fala do advogado, mas a população se uniu, e esse ato reuniu familiares, amigos e moradores da cidade que pediram justiça e conscientização no trânsito. A mobilização aconteceu na noite de ontem, após o caso ganhar grande repercussão nas redes sociais e na imprensa da nossa região. A vítima, a Letícia, segue internada e o caso continua sendo investigado pela Polícia Civil. Lembra que ontem divulgamos aqui a fala do advogado que procurou a delegacia para apresentar o seu cliente, para que ele pudesse prestar a sua versão sobre o fato? Então, mas ainda assim a população está revoltada e é por isso que ontem em Caruaru foi realizada essa manifestação com centenas de pessoas nas ruas e várias faixas, viu? Várias faixas contendo as seguintes informações. Hoje corremos por Letícia e por justiça. Tem também outra faixa que diz: cada passo hoje representa uma vitória para Letícia. Caruaru corre por Letícia. São algumas das faixas que foram confeccionadas para essa movimentação de ontem que aconteceu lá em Caruaru. Minha gente, é final do nosso programa. Queremos agradecer a todos vocês que estiveram antenados com a gente até agora. Obrigado a você ouvinte e a você internauta que esteve até aqui nos acompanhando. Obrigado aos nossos anunciantes. Agradecer também os trabalhos técnicos do Eduardo e da Lisandra, a produção do Levi e a direção geral do Nelima. Um forte abraço deste amigo de vocês, Gilson Fernandes, e até o nosso próximo encontro, se assim o nosso bom Deus quiser.
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Olha para você que ficou ligadinho aí no programa Rota da Notícia. A partir de agora, show da Cambucá, hein? Olha, lembrando que o programa Rota da Notícia volta amanhã, a partir das 7 da manhã, com as principais notícias de toda a nossa região. A partir de agora, show da Cambucá, até as 10 da manhã. 10 horas tem o padre Reginaldo Manzotti, né? E depois você continua na programação normal da Cambucá. Lembrando que às 4 da tarde, forró bregando, nessa manhã de quinta-feira, 14 de maio, né? Pra você que tá do outro lado, obrigado pelo carinho da audiência. É a número 1 na terra do Caju e do Calcário. É a Cambucá FM, a número 1 do seu rádio. A rádio tocando as melhores pra você. 8 horas e 3 minutos agora, 8 e 3.

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1: Oito horas e 46 minutos.

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1: Pra quê?
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0: Valeu, Berlândia!
1: Obrigado, Berlândia. Parabéns, meninos.
0: Parabéns.
1: Sucesso, a gente já Deus sabe abençoe. Que vai ser. Tchau, gente. Obrigada, viu?
0: Valeu!
2: Nove horas e 15 minutos.

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Louvado seja nosso Senhor Jesus Cristo para sempre. Seja louvado. É quinta-feira, é Jesus Eucarístico. Então diga comigo, graças e louvores se deem a todo momento ao Santíssimo e Diviníssimo Sacramento. Amado povo de Deus, nós estamos em plena novena do Jesus das Santas Chagas, restaurai o meu coração. Sétimo dia, Jesus das Santas Chagas, repita comigo com oração, restaurai o meu coração. E hoje é o dia de São Matias, aquele que veio para substituir Judas Iscariotes. Amado povo de Deus, vamos juntos passar esta hora abençoada e bendita. E eu quero saudar a todos. Saúdo a partir da Rádio Evangelizar, de onde tudo começa. As rádios irmãs, cujos nomes cito neste momento. Mais amor, por favor. Saúdo a você que me acompanha pela TV Evangelizar. Sinal digital em todo o país, em várias cidades, canal aberto. Pelo YouTube, Padre Manzotti Oficial. Padre Manzotti Oficial. E pelo aplicativo da Obra Evangelizar é Preciso. E todas as plataformas digitais. Vamos juntos? Quinta Eucarística. Graças e louvores se deem a todo momento ao Santíssimo e Diviníssimo Sacramento. Em nome do Pai, do Filho e do Espírito Santo. Amém. Senhor Jesus sacramentado, presente na hóstia santa, eu vos amo, eu vos adoro, eu vos louvo. Diga esse ato de amor a Jesus. Jesus sacramentado, eu vos amo, eu vos adoro, eu vos louvo. E o Evangelho nos diz assim: naquele tempo, disse Jesus a seus discípulos, como meu Pai me amou, assim também eu vos amei. Permanecei no meu amor. Eu repito o verbo. Permanecei no meu amor. E Jesus continua tentando desmembrar o que significa a palavra permanecer. Permanecer é muito mais que ficar, permanecer é muito mais que visitar. Permanecer é estar. Permanecei. Se guardardes os meus mandamentos, então permanecereis no meu amor. Assim como eu guardei. Então permanecer, o primeiro verbo que se desdobra é guardar. Não nos faz lembrar Nossa Senhora? Naturalmente. Que guardava tudo no seu coração. E continua: eu vos disse isso para que a minha alegria esteja em vós. A consequência de permanecer, guardar, estar em Jesus é que a alegria permanece, ela fica. Não é uma alegria passageira, fútil, fruto de um sentimentalismo ou de uma euforia. É um estar em Jesus. Então, Senhor, eu quero permanecer em Ti. Reza isso. Senhor, eu quero permanecer em Ti. Pela força do Teu Espírito, dai-me a graça de guardar, guardar no coração, guardar na alma, guardar no meu interior, guardar com cuidado toda a
tua palavra, aquela que compreendo, aquela que não me é clara, mas é tua palavra, Senhor. E Jesus, no final do Evangelho, vai dizer: não fostes vós que me escolhestes, fui eu que vos escolhi. Então diga obrigado, Jesus, porque pelo batismo me escolheste. Obrigado, Jesus, por ter me escolhido. Jesus, eu quero estar em ti. Ei, diga isso. Eu quero estar em ti. Eu sei, eu tenho afazeres, Senhor. Eu tenho uma vida para cuidar, família para cuidar, trabalho por fazer. Eu tenho que garantir o pão nosso de cada dia. Mas em tudo isso que eu fizer, estarás comigo, Senhor. Porque eu sei que darei fruto por permanecer em ti ao Evangelho. E ele termina com esta frase maravilhosa, que diz assim: então, se estiverdes em mim, e eu quero estar em ti, Senhor, tudo que pedirdes ao Pai em meu nome, ele vo-lo concederá. Senhor, então hoje eu rezo por aquilo que me tira da tua presença. Eu rezo, Senhor, pelos problemas que estou enfrentando, as muralhas que se levantam. Eu rezo, amado Deus e Senhor, por aqueles que se recomendaram às orações, por aqueles que pediram graças e bênçãos. Senhor Deus, aqueles que não estão felizes hoje, o teu Evangelho fala de alegria, de felicidade. Então aparte de mim aquilo que me tira a alegria. Tira de mim aquilo que está dando tristeza. Soberano Deus, amado Senhor, soberano Senhor e Deus, afaste de mim aquilo que é motivo de tristeza, aquilo que é motivo de angústia, aquilo que é motivo de depressão, aquilo que não faz bem ao meu coração. Amado Deus e Senhor, dai-me esta alegria. Dai-me esta alegria. E o Senhor ainda tem mais uma palavra. Depois de tudo dito, permanecer, guardar, alegria, tudo dará fruto. Tudo que pedirdes, o Pai lhe concederá. Ele diz: eu vos ordeno, amai-vos uns aos outros. Portanto, nós começamos com o Evangelho do dia, este Evangelho maravilhoso, que nos coloca verbos profundos e desafiadores. Mas no fundo do nosso coração a palavra: Senhor, dai-me a graça de permanecer em ti. A frase orante: dai-me a graça de permanecer em ti, guardar tuas palavras, dar frutos no teu amor, porque eu sei, eu confio que o que eu pedir ao Pai em teu nome, ele me concederá. Dai-me esta graça, Senhor. Eu vou para o intervalo, eu volto já, volte comigo.

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Por exemplo, eu estou vendo ali o Rodrigo Silveira de Curitiba.

0: Colocou o nome de toda a família, pelo que eu percebi muito bem, Rodrigo. É assim, porque este livro, ele é virtual. Depois ele se tornará um livro físico e será colocado na pedra fundamental do Cruzeiro na Terra Prometida. Também a Roberta Janaína Soares Mendes, de São Luís, Maranhão. Faça como eles. E o seu nome ficará neste oratório, onde, neste cruzeiro, muitos terços, muitas orações, muitas adorações serão feitas. 17ª parcela. Ajude-nos, por favor, ajude-nos. Você pode fazer de qualquer parte do mundo. Felipe, que a paz de Jesus esteja com você, Felipe.
1: Bom dia, Padre, sua bênção.
0: Amém. Deus o abençoe. De onde você fala, Felipe?
1: Eu falo da cidade de Ponta Grossa, no Paraná.
0: Meu abraço à cidade de Ponta Grossa. E como que você me acompanha aí?
1: Eu acompanho geralmente pela Rádio Santana e algumas vezes pelo YouTube.
0: Tá certo. Então, minha saudação à Rádio Santana FM. Pois não, filho. Partilhe.
1: Então, eu gostaria de compartilhar, primeiramente, uma história de conversão.
0: Pois não.
1: E, se o tempo permitir, depois eu gostaria de comentar brevemente sobre uma graça.
0: Então vamos a uma história de conversão. Fala bem alto.
1: Isso, claro.
0: Por
1: então
0: favor.
1: Vamos lá. A história de conversão é a minha, que hoje nós estamos em 2026 e até 2021 eu não era católico.
0: Sim.
1: Eu fui batizado quando criança, mas nunca frequentei a igreja católica.
0: Certo.
1: E em 2022, quando eu me mudei para o bairro onde eu moro hoje, a minha filha começou a frequentar a catequese.
0: Opa.
1: E a presença nas missas era obrigatória. Ela já era o terceiro ano de catequese dela.
0: Tá.
1: Ela fez 2 anos anteriores em outra localidade. E quando a gente mudou para cá, a presença era obrigatória.
0: Certo.
1: E eu, apesar de não ser católico, sempre incentivei, nunca desmotivei.
0: Sim.
1: Só que eu fui muito bem acolhido ali na capela.
0: Opa.
1: A capela São José, inclusive o nome da capela é a Capela São José, aqui no bairro do Ibirapuera.
0: Só um minutinho, você já vai continuar. Gente, atenção, sim, olha como a catequese é importante. Parece uma obrigação, mas como dá frutos. Segundo, a palavra que ele disse, acolhimento, como foi importante. Continue.
1: A parte litúrgica, mas eu fui muito bem acolhido e gostei das pessoas.
0: Pois
1: vou tentar
0: é.
1: Resumir um pouco a história, mas foi assim, foi acompanhando. No final desse mês, no início do ano seguinte, a minha cunhada sonhava em ser mãe, até então não era. E como eu não tinha os sacramentos, eu falei o seguinte: vou fazer a catequese de adultos, para ter o crisma,
0: sim,
1: e poder ser padrinho, caso realmente venha a ter um sobrinho.
0: O catecumenato, que nós chamamos, né?
1: Isso. E eu resolvi fazer a catequese de adultos, onde eu adquiri muito conhecimento e realmente surgiu a verdadeira conversão.
0: Opa.
1: Então, adquiri muito conhecimento, foi muito forte para mim. E no ano seguinte, eu vou tentando resumir a minha história.
0: Claro.
1: No ano seguinte, nós, eu e minha esposa, fomos convidados a nos tornarmos catequistas na nossa comunidade. E, ou seja, em 2024, isso. E na metade do ano desse 2024, fizemos o nosso casamento religioso.
0: Meu Deus, que história lindíssima de transformação, filha, de conversão. Sim. Nós chamamos isso de catecumenato quando se trata de uma volta à iniciação cristã, um fazer a iniciação cristã enquanto adulto. E veja, gente, ele já vai continuar, mas veja, o acolhimento, primeiro foi por causa da filha, depois fez o processo, não, tomei consciência, se tornou um catecúmeno, fez a catequese de adulto, que é diferente da catequese de criança. Se você, por acaso, ele já vai continuar, você não tem o batismo, primeira comunhão e crisma, faça como Felipe, faça a catequese de adulto, como se não bastasse, ele se casou na igreja e se tornou um catequista. Toca a corneta, sacristão! Louvado seja Deus! E você está feliz hoje, Felipe?
1: Estou muito feliz, realizado. E só seguindo com a finalização dessa conversão, ainda em 2024, eu recebi um convite para me tornar um ministro extraordinário.
0: Meu Deus.
1: E no ano passado, eu e minha esposa aceitamos esse chamado. Então, hoje, nós somos catequistas, fazemos parte da equipe da liturgia e também somos ministros da Eucaristia, da ministros extraordinários.
0: Maravilha, filho. Uma vida transformada em Jesus Cristo. E conta o seu testemunho agora. Esse já é um grande testemunho, mas você disse que queria contar mais um.
1: Isso. O segundo é uma graça que recebemos na novena de São José. É. Isso pela parte da minha esposa. Sei que o tempo é curto, então vou tentar resumir.
0: Não, pode falar.
1: A minha cunhada, a irmã da minha esposa, ela por muitos anos tentou ser mãe e não conseguia. Ela teve um relacionamento de 15 anos e que não deu certo. Ela se separou. E dentro desse relacionamento, ela já tinha feito várias tentativas, só que a idade chegando próximo dos 40, isso dificultava. Ela tem alguns problemas de saúde, como endometriose e ovário policístico.
0: Sim.
1: Então, isso dificultava muito. E depois desse relacionamento, em 2020, ela começou um relacionamento novo, com uma nova pessoa. Em 2024, no início do ano, ela recebeu a bênção de ficar grávida.
0: Amém.
1: Daí, inclusive, foi próximo do dia de São José. A gente estava no início do ano. Porém, infelizmente, logo depois ela perdeu a criança.
0: Certo.
1: Infelizmente. Foi uma tristeza muito grande.
0: Com certeza. É um lamento muito grande.
1: Sim. Então, vamos assim, principalmente próximo ali de São José, até era difícil a gente rezar, a gente sentir essa pancada.
0: Certo.
1: E, como eu comentei que eu e minha esposa nós nos casamos em 2024, ela com esse companheiro também se casaram. A gente fez um casamento das irmãs juntas.
0: Que maravilha, gente! E aí, continua que essa questão vai tirar a gente do ar.
1: Sim, rapidinho. E no início do ano passado, ela novamente ficou grávida durante o cordão de São José.
0: Olha aí!
1: E graças a Deus, hoje, o nosso Guilherme José está conosco. Nasceu no dia 5 de novembro. Do ano passado, 5 de novembro, isso, tanto que é o dia da memória de Santa Isabel e São Zacarias, aquela que era tida como mistério.
0: Verdade. Felipe, o seu testemunho vai ecoar nos quatro cantos do mundo, viu? O mundo não tem canto, mas nós vamos fazer ecoar. Porque exatamente o que você está contando, tanto da sua vida como da vida da sua cunhada, uma transformação em Deus. Parabéns, Felipe. Graça recebida.
1: É graça testemunhada.
0: Toca o sino, sacristão! Obrigado, amém. Felipe, pela sua ligação. Foi muito edificante, viu?
1: Obrigado, Deus abençoe, padre. Fique
0: Deus abençoe, gente. Aprenda com a história do Felipe. Não só ele teve uma mudança radical na vida, como a mudança dele levou a cunhada dele também a transformar. E nasceu como fruto de tudo isso, Guilherme José. Graça recebida, graça testemunhada. Eu vou para o intervalo e eu volto com a leitura orante de Jó. Volte comigo, por favor.
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eu quero saudar o Felipe, faltou saudar lá de Ponta Grossa. Ele citou a Rádio Santana FM, Padre Joel, na Lepa, Dom Bruno Eliseu Versari, da Diocese de Ponta Grossa. Nós vamos para Jó capítulo 3, mas antes eu queria lembrar que ainda é tempo da peregrinação Passos da Misericórdia, que vai acontecer em outubro. 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Nós vamos para a leitura orante, Jó capítulo 3. Então, você está percebendo, Jó foi uma inspiração na minha vida que me levou a escrever o livro Inabalável. Por isso eu vou mostrando, eu explico Jó e, padre, eu quero aprofundar Jó. Aí você vai, eu vou mostrando a página onde me deu a inspiração Inabalável, uma releitura de Jó. 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Nós estamos hoje, capítulo 3 de Jó. Se você está pegando agora, padre, eu estou caindo de paraquedas, vai no YouTube, Padre Manzotti, e você vai ver a relação de Jó, desde o primeiro capítulo. E isso vai te ajudar muito, viu? Para você pegar o contexto de Jó, porque hoje é a primeira queixa, o primeiro discurso, mas eu não gosto da palavra discurso. É o primeiro momento em que Jó fala a queixa. Finalmente, Jó quebrou o silêncio e amaldiçoou o dia do seu nascimento. Quebrou o silêncio. E o que ele disse? Palavras fortes. Mas eu já vou lhes dar uma chave. Nunca contra Deus. Esse é o ponto importante. Você não vai perceber isso. Mas vamos ver palavras fortíssimas. Maldito o dia em que nasci. Maldita a noite

0: sangue disseram: já nasceu, é homem, que aquele dia vire escuridão, que Deus lá do alto não se importe com ele, e nunca mais a luz o ilumine. O dia. Versículo 5. Que a escuridão e as trevas o abominem, o dominem, e que as nuvens o cubram e apaguem a luz do sol. Que aquela noite em que eu nasci, lembra? Volto ao começo, maldito o dia em que nasci. Maldita a noite em que disseram: nasceu e é homem. Voltamos. Que aquela noite, versículo 6, fique sempre escura e que desapareça do calendário. Que seja solitária e triste aquela noite. E que nela não se escutem gritos de alegria. Que seja amaldiçoada pelos feiticeiros, aqueles que têm o poder sobre os monstros Leviatã. Versículo 9. Lembre que ele está dizendo: maldito o dia em que nasci, maldita a noite em que disseram: nasceu e é um homem. Versículo 9. Que escureçam as estrelas da manhã, que ela espere a luz e a luz não venha, e que a sua madrugada não chegue, pois ela deixou que minha mãe me desse a luz e não me poupou de todo este sofrimento. Por que que ele está dizendo maldito o dia que nasci? A resposta está no versículo 10. Porque ela deixou que minha mãe desse a luz e não me poupou deste sofrimento. Padre, eu posso fazer uma queixa do meu sofrimento a Deus? Sim. Mas a chave de leitura qual foi? Nunca contra Deus. Por que não nasci morto? Forte demais, né? Porque eu não nasci morto? Porque não nasci morto? Porque não morri ao nascer? Porque minha mãe me segurou no colo? Porque me deu o seio e me amamentou? Se eu tivesse morrido naquele momento, agora estaria dormindo em paz. Estaria com os reis das altas autoridades, que construíram palácios antigos. Versículo 16. Se minha mãe tivesse tido um aborto às escondidas, eu não teria existido, e seria como as crianças que nunca viram a luz do dia na sepultura. Versículo 17. Olha, escute, se às vezes não pensamos assim: na sepultura acaba a agitação dos maus, e ali repousam os que estão cansados. Esse primeiro discurso tem outros, mas esta frase é uma das mais fortes, também como aquele do aborto. Versículo 17. Na sepultura acaba a agitação dos maus, e ali repousam os que estão cansados. Ali os prisioneiros descansam juntos, e já não ouve mais os gritos do capataz. Ali estão os importantes e os humildes, na sepultura. É a mais pura verdade. Pode ser muito importante, pode ser muito humilde, pode ser muito rico, pode ser muito pobre. Na sepultura todos se encontram. E os escravos ficam livres de seus donos. Filho querido, é a primeira queixa de Jó. A primeira queixa de Jó. Eu disse que a grande chave de leitura é queixar o seu sofrimento. Isso não desagrada a Deus. Mas revoltar-se contra Deus é outra coisa. No livro Inabalável, esta reflexão aparece na página 63. A luta pela fé no meio do sofrimento. E de modo particular, Jó nos mostra que a dor, segundo parágrafo, a dor pode dilacerar a pele, abalar os pensamentos, mas não rouba aquilo que Deus depositou no mais profundo de nós, a possibilidade de dizer sim ou não. Mas tem mais. Eu ainda volto refletindo e volto rezando Jó, capítulo 3, do versículo 1 ao versículo 19. Volte comigo.
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0: Nós estamos diante da primeira queixa de Jó. Sinceramente, eu estimulo você na leitura orante. Não leia inteiro Jó, leia comigo. Pega a tua Bíblia. Capítulo 1, capítulo 3, versículo 1. Hoje, só leia até o 19. Eu marquei aqui, ó, até o 19. Amanhã, nós vamos continuar. Mas como entender isso, padre? Ele usa palavras muito fortes. Eu devia ter sido abortado, minha mãe não devia ter me dado. Gente, quantas vezes passamos por isso? Talvez não falemos o que ele falou. Mas quantas vezes a gente deseja? Eu lembro-me de um fato, de uma pessoa que dizia: pai, vem me buscar. Eu estou tão no fundo do poço. Ai, como eu queria que minha mãe viesse me buscar. Você deve ter ouvido já isso. Antes de rezar, no livro Inabalável, página 63, Deus não impôs a Jó. Não impôs a nenhum de nós uma reação. Quando tudo dói, podemos reagir de maneira silenciosa, rabugenta, chorosa, mas sempre como decidirmos. Diante da profunda dor, nós podemos reagir de forma silenciosa, rabugenta, chorosa. Podemos reclamar, podemos chorar, eu gosto da palavra, se derramar diante de Deus, mas nunca contra Deus. Na página 63, Deus não impede ninguém de questionar, lamentar, silenciar e até mesmo pensar em desistir. Ele não força a confiança, apenas acompanha. Continue a leitura e reze comigo, Senhor. Às vezes, a vida se torna tão difícil, tão penosa. O sentido das coisas se esvai, a esperança se esgota. E seria melhor pensar em não ter nascido. Mas eu creio, Senhor, que há um propósito para a minha vida, mesmo que no sofrimento. Amém. Amém. Gente, nós estamos mexendo em coisas muito sérias, viu? Nós estamos mexendo, eu sempre fugi de Jó na leitura aqui. Sempre é um tema muito pesado, mas os dias atuais merece que toquemos nesse assunto. Por isso, depois você pode escutar o reprise, 10 da noite. Mas se não, pega pelo menos lá no YouTube Padre Manzotti a leitura orante. Mas por favor, não pega só uma parte da leitura orante. Nós já estamos há dias. Eu ainda ouso puxar aqui. Nós começamos Jó, dá licença. Nós começamos Jó dia 8 de maio. Dia 8. Hoje nós estamos no dia 14. Dá tempo de se voltar lá no dia 8 e escutar. São no máximo 10 minutos, não dá mais. 8, 9, 10, 11, 12, 13, 14. Pega a leitura do começo, senão fica capenga. Ana Maria, que a paz de Jesus esteja com você, Ana Maria.
1: Bom dia, padre.
0: Sua Deus bênção. Abençoe, querida. Você estava escutando a leitura de Jó?
1: Estava escutando.
0: São temas fortes, né?
1: Muito fortes e emocionantes.
0: Você fala de onde, minha querida? Fala, meu anjo.
1: Eu falo de Nova Serrana, Minas Gerais.
0: Meu abraço, Nova Serrana, Minas Gerais. Como é que você me acompanha?
1: Pela 96, com o nosso queridíssimo Wagner Henrique.
0: Eita, Rádio 96 FM. Olha, ele sabe até que o diretor Sim. é o Wagner Henrique. Pois não, diga lá, Ana Maria.
1: Padre, eu tenho um grande testemunho para dar para o senhor. Assim, na verdade eu tenho vários, né? Mas um em especial. a respeito do meu marido, ele descobriu que estava com uma veia entupida, né?
0: Sim.
1: E, assim, com a graça de Deus, ele não teve infarto, não chegou para infarto, teve só os inícios de sinais, né?
0: Sim.
1: E a gente correu atrás, graças a Deus, em menos de 30 dias, nossa, a gente já estava com a cirurgia dele marcada pelo SUS.
0: Louvado então, seja Deus, ainda bem que foi, descobriu no início, eu sempre falo que tudo que a gente descobre no início é mais fácil, né?
1: Com certeza,
0: e depois...
1: o cardiologista dele até falou que ele foi muito premiado, porque saiu muito rápido e ele não sofreu nenhum infarto, graças a Deus.
0: Como é que é o nome dele mesmo, querida?
1: Alencar.
0: Isso. E aí, ele fez a cirurgia?
1: Fez a cirurgia, graças a Deus, tem 8 anos e está super bem, com a graça de Deus.
0: Que bom, então diga assim, graça recebida...
1: É graça testemunhada, toca o sino, sacristão.
0: Aí, o milagre de Jesus das Santas Chagas, minha querida. Quer deixar alguém em oração?
1: Quero sim, padre, eu quero deixar toda a minha família, de modo muito especial os meus filhos.
0: O nome? Sara
1: e Humberto.
0: Como? Sara?
1: Sara.
0: É.
1: E Humberto.
0: Tá.
1: Humberto, assim, que ele faz um esporte meio perigoso, quero pedir uma oração
0: que
1: muito especial
0: por ele. O que ele faz, filha?
1: Ele faz aquelas trilhas de Dom Rios de bicicleta, que eu fico com o coração pela boca.
0: Aí precisa rezar muito pro anjo da guarda dele, né? Que o anjo da guarda do Humberto... possa protegê-lo na ida e na volta.
1: Com certeza. E também pelos meus dois irmãos, padre. Um é caminhoneiro, que vive na estrada, que é o Clemente.
0: Clemente. Meu abraço, Clemente, se você estiver me ouvindo no teu caminhão, se não, deveria estar escutando. Tá bom. E o outro?
1: E o outro também, que vive na estrada, Valdivino. Que é mais conhecido como Poté.
0: Como?
1: É conhecido como Poté.
0: Poté, tá certo.
1: Isso.
0: Fala pra eles ir no caminhão escutando o padre.
1: Pode deixar. Eu vou vir mais a viagem, padre, mas tá sempre na estrada, todo
0: tá
1: final
0: bom.
1: De semana.
0: Tá bom, Ana Maria, anotei, que Deus abençoe você. E olha, quando eu benzer, pegar água benta, jogue na bicicleta do Humberto.
1: Sim, eu jogo sempre.
0: Tá bom,
1: sempre,
0: meu abraço, padre. Ana Maria de Nova Serrana, Minas Gerais. Rádio 96 FM, Wagner Henrique, Dom Giovanni Luiz da Silva, que é o bispo de Divinópolis. Escute, não dá tempo não, né? Dá tempo? Escute esse testemunho, por favor.
2: Me chamo Márcia, moro em Recife, Pernambuco. Acompanho sua programação pela TV Evangelizar,
0: opa,
2: canal 47.1. Há mais de 7 meses que eu estava devendo a essas pessoas que cobram juros. E eu fiz muita novena, me ajoelhei. E foi de novena em novena. A última novena agora foi dos arcanjos.
0: Sim.
2: E aí no último dia dos arcanjos, eu consegui fazer um empréstimo no meu próprio nome.
0: Sim.
2: E aí eu consegui me libertar. Fiquei muito feliz, na hora me ajoelhei no chão, porque não é fácil você pegar metade do seu salário e dar a alguém, porque você não está pagando, você está somente dando juros.
0: Verdade.
2: Não é fácil, né? Nos dias de hoje, com aluguel para pagar, com criança dentro de casa, não é fácil. Graças a Jesus das Santas Chagas, eu consegui. Chegou a minha hora. Estou muito feliz agora. Já consigo dormir direito. As coisas já
0: Amém.
2: Vão variando. Peço perdão a Deus por esse pecado. Não cometerei mais. Eu sei que foi por uma necessidade. E desejo muita saúde, muita paz para o Senhor. Obrigado a todos os intercessores. E graça alcançada é graça testemunhada. Toco o sino, sacristão.
0: Eu vou para o intervalo, eu volto já. Volte comigo, povo de Deus. Deus.

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0: bom, gente. Ficou aí o testemunho maravilhoso da Márcia de Recife, Pernambuco, lá em Olinda e Recife, Jaboatão dos Guararapes. Nós temos a TV aberta, canal 47.1. Olha, pessoal de Pernambuco, na capital, Recife, região metropolitana, canal 47.1. Temos também quem nos transmite, Rádio Recife FM, Marcelo Pitanga, Olinda FM, Ivanildo, da Obra de Maria, Arcebispo Dom Paulo Jackson Nóbrega de Souza, de Olinda e Recife. Hoje, aniversário, 89 FM, 89.7, Engenheiro Navarro, Minas Gerais, Alternativa FM, 91.1, João Molenvade, Minas Gerais, Bom Sucesso FM, 95.5, Minas Novas, Minas Gerais, Clube FM, 96.7, Machadinho, Rio Grande do Sul, Regional FM, 100.9, Cícero Dantas, Bahia, Samaúma FM, 104.9, Cacoal, Rondônia, Voz da Ilha FM, 98.5, Ilha de Itamaracá, Pernambuco, TV Evangelizar, canal 44.1, Cachoeiro do Itapemirim, Espírito Santo e Tipiplay, Valinhos, São Paulo. Hoje aniversário também de Patrícia Haddad, ela que é assessora, sempre atenta a tudo que tem que ser feito, que Deus abençoe e acumule com muitas graças e bênçãos do céu. Parabéns, Patrícia Haddad. Gente, eu comecei falando que hoje é dia de São Matias. Quem foi São Matias? Segundo a tradição, não. Segundo a própria Bíblia, em Atos dos Apóstolos, o que nós temos? Primeiro eu preciso explicar, eram 12 apóstolos e Judas Iscariotes, num ato de desespero, se matou. E ficaram 11. Você vai dizer, por que formar 12 de novo? Nós temos que lembrar que 12 não é por acaso. 12, lembrando as 12 pedras do altar do sacrifício do Antigo Testamento, mas principalmente as 12 tribos de Israel. E lembrando que no Apocalipse, as 12 estrelas. Então 12 é um número muito significativo. Jesus escolheu 12. Não quiseram que ficasse faltando um, ficasse em 11. Foi quando, em Atos dos Apóstolos, eles colocaram uma condição, que se escolhesse algumas pessoas que nos acompanharam desde o início. Então, pessoas que acompanharam Jesus, que conheceram Jesus, tinha que ter conhecido, tinha que ter visto as obras de Jesus Cristo. E dentre eles, foi selecionado José, filho de Sabá, cujo nome também era Justo, e Matias. E o mais impressionante de todos é que neste momento rogaram o Espírito Santo, fizeram um sorteio. Eu sempre me impressiono com isso. Fizeram um sorteio. O texto, já vou dizer, está em Atos dos Apóstolos, já vou dizer para você. E nesse momento a escolha caiu sobre Matias. Portanto, Matias, ele de fato se tornou um dos apóstolos e estava inclusive em Pentecostes. Atos capítulo 1, versículo 14. Segundo a tradição, Matias evangelizou a Judéia, a Capadócia, depois foi para a Etiópia. Sofreu perseguições e martírio. Morreu apedrejado e decapitado, testemunhando sua fidelidade a Jesus. A sua decapitação de Matias foi no machado. E por isso, ele é também padroeiro dos açougueiros e carpinteiros. É representado, você está vendo a imagem, geralmente com machado na mão, que é símbolo da força do cristianismo, a alabarda. As relíquias, segundo Santa Helena, mãe do imperador Constantino, a levou para Roma, onde uma parte é guardada na igreja de Santa Maria Maior, como nós conhecemos, e o restante se encontra na antiga igreja de São Matias, em Treves, na Alemanha. Cidade da tradição, foi evangelizada por ele e também a tem por seu padroeiro. Papa emérito Bento XVI disse sobre Matias: tiramos disso mais uma linda lição. Mesmo se a igreja não faltam cristãos indignos e traidores, compete a cada um de nós equilibrar o mal que eles praticam com o testemunho transparente de Jesus Cristo, nosso Salvador. São Matias, rogai por nós. Você conhecia a história de São Matias? É linda, né? Tá na Bíblia, Atos dos Apóstolos, capítulo 1, versículo 19. Mas aí você aprendeu um pouco mais aqui no Experiência de Deus. Eu busco sempre a catequese. Chegou a hora, e agora? Sétimo dia, Jesus das Santas Chagas, restaurai meu coração.
1: A tempestade vai passar.
0: Deus de misericórdia e renovação, venho diante de ti com o coração em ruínas, clamando por teu sopro de vida sobre o que se quebrou. Restaure em mim o que o tempo desgastou, o que a dor silenciou, o que a esperança esqueceu. Onde há cansaço, traz vigor. Jesus das Santas Chagas, onde a ferida derrama cura, onde há vazio, preenche com sentido. Refaz meus passos, reconstrói meus sonhos, renova minha fé. Tu és o Deus que faz tudo novo, então faz em mim um novo ser, com raízes mais profundas, com amor mais inteiro, com a paz que não se abala. Jesus das Santas Chagas, restaurai meu coração. Jesus das Santas Chagas, restaurai meu coração. O Senhor esteja convosco. Ele está no meio de nós. Abençoai, Senhor, a água, a roupa dos enfermos, as fotos de família. Pai, Filho, Espírito Santo. Amém. Eu me despeço com o clipe Como é Bom Ter Fé. YouTube, Padre Manzotti, evangelizar é preciso.

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2: 11 horas.
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a galera, sendo assim, eu, cadê a galera? É. E agora?

0: Como é que você gosta, Vicente?
1: Eu gosto. Eu gosto dessa, muito boa. Todas que você cantou.
0: Homem, você não deve enganar.
1: Pois é, pra quê, né? Eu que sou, bicho, um escravo, não faço nada, só trabalho, trabalho, trabalho, trabalho.
0: Vicente, você falando isso, as mulheres se apaixonam.
1: Não é?
0: É, bicho. Nós tá aparecendo aqui, Erasmo Carlos e Roberto Carlos.
1: Tá aparecendo, tá aparecendo.
0: Você, Roberto Carlos. É. Salva de palmas, Vicente, né?
1: Salva de palmas, Vicente.

0: a toda hora do Brasil.com.
1: Se é.
2: Respeita.
3: Se errar.
1: Vicente.
2: Oi, Jolival.
1: Pediram pra me fazer um DVD. Esse é meu DVD com você, viu?
2: Obrigado, meu irmão.
1: Olha, se tiver um lugarzinho no ônibus lá pra mim andar.
2: Vamos viajar junto. Vamos viajar.
1: Tô junto com você, cara.
2: Olha só.
1: Que Deus falou.

0: 11 horas e 30 minutos.
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0: boa. Gente,
1: viva Gonzaga, né?
0: Obrigado. Edson Lima, obrigado, Neto.
2: Neto.
0: Obrigado a você.
2: Só assim pra gente se rever. Ah,
0: não é isso? É.
1: Obrigado, magnífico. Edson, meu irmão, prazer imenso estar contigo aqui mais uma vez, tá bom? Obrigado. Obrigado, meninas.
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0: meio-dia.
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2: 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Alguém conhece aí?

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0: Meio-dia e 16 minutos.
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Tupida Grande, vamos deixar registrado de verdade agora? Quem tá com o celular na mão, liga a lanterna do celular, vai. Vamos deixar registrado agora de verdade. Deixa o celularzinho no céu, liga a lanterna. A mãozinha pro céu, mãozinha, mãozinha, mãozinha, mãozinha. Que coisa linda, meu Deus do céu. A mãozinha lá em cima. Ó, pra lá, pra cá, pra lá. Você tem que...

0: vocês são demais, gente. Que energia incrível.
1: Garçom!
2: Oi.
1: Tem pitu?
2: Tem.

0: Top demais, menino. Se cada músico tomar uma dose, vocês vão me ver saindo carregada daqui pro carro.
1: Meio-dia e 31 minutos.

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5: Então canta essa aqui, vem.

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0: Eu acho que quando a gente gosta, a gente tem que chegar e falar, vocês concordam ou não? Acho que quando a gente gosta, a gente tem que chegar e rasgar o verbo logo de cara pra pessoa, não é? Tem que chegar aí.
1: Meio-dia e 47 minutos.

13 horas.

0: obrigado.
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0: 14 horas.
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1: 14 horas e 15 minutos.

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2: Receba com palmas, José Augusto!
3: Obrigado, gente.
2: Juntando as nossas vozes para levar o romantismo para todas as mulheres de todo o Brasil.
3: Isso!

0: José Augusto.
1: Obrigado, gente. Eu queria abusar um pouquinho e falar até um pouquinho demais, mas queria que vocês tivessem paciência. Esse é o primeiro DVD que eu participo como convidado e não poderia ser melhor o convite. É uma família chamada Limão com Mel, que eu aprendi a respeitar há muitos anos atrás e estou muito satisfeito de ter sido convidado. Obrigado.

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2: 14 horas e 30 minutos.
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14 horas e 47 minutos.

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1: 15 horas.
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0: 15h30.
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0: 15h46.
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1: 16 horas.
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0: Eita, meu filho, que coisa boa! Finalzinho de tarde da sua Cambuca FM. Não tem a parede, não. Xaropinho, chegamos, viu? Meu filho, tá tudo pronto. Tá tudo pronto, meu filho. Tá tudo pronto.
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A sintonia do seu fim de tarde, meu filho. É. Aqui é assim, viu? Bota pra descer, bota pra descer. Tamo chegando, chegando, chegando, chegando. No som da Cambucaia FM, que coisa boa, né? Pra você que tá do outro lado, obrigado pelo carinho da audiência. Chegamos, meu filho, chegamos. Coloca aí, vamos começar com brega. Vamos começar com brega. Sim. 4 da tarde, mais 9 minutos, 4 e 9, em nome da Casa do Bolo, nosso amigo Langstein e Dona Bebeta. Bolo ao forno, o melhor bolo da cidade, né, xaropinho? Novinho, novinho, feito na hora, viu? Meu amigo Beto e Liliano no ponto certo, hoje quinta-feira, né? Nosso amigo Beto já tá ajeitando as coisas já, né? Tem os melhores lanches, viu? Abraçando também aqui nosso amigo Carlos de Pininha. Lembrando que a sua esposa Mônica tá com uma barraca de fogo de artifício também no centro da cidade, né? Até às 18 horas hoje, juntinho, viu? É, juntinho aqui. Meu amigo Aloysio Barba. É o Barba, viu, meu filho? Aloysio Barba ali na rua Tenente Galdino, xaropinho. Pronto, a partir de agora, muita música boa, viu, no seu rádio. Cuida.

0: 4 da tarde, mais 16 minutos, 4:16.
1: É Marcos Celinho.

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0: sucesso aí pra vocês.
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0: parte, né? Do Machuço Leite. E agora tá dando uma palhinha aqui com o Vaqueiro. Cadê os aplausos?
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4: Olha, 5 da tarde, mais 33 minutos nessa tarde de quinta-feira. Ô, meu filho, forró bregando, viu, xaropinho? Forró e brega, brega e forró. É, meu amigo Aloysio Ponga, é, curtiu aí logo aí, viu, meu filho? Antes da gente ir no intervalo, chorar e sofrer, Evaldo Freire. Falar em Aloysio Ponga, meu filho, deixa eu mandar um abraço também pra Aloysio Barba, lá na rua, atendente Galdino, viu? Tá sempre ouvindo aí a nossa programação. Daqui a pouco tem cantoria, ele gosta de canção, viu? Tem umas canções boas da gota, né? Abraçando nosso amigo Langstein na casa do bolo, bolo ao forno, finalzinho de tarde, nada melhor do que saborear um dos melhores bolos, viu? É. Abraço também no

0: Nossa amiga Mônica tá com a sua barraca de fogo no centro da cidade.
1: Não sei até quando.
0: A criançada aí se divertindo, né? Meu amigo Carlos de Pininha, ao lado da escola João David Souza.
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0: Deixa eu também mandar um abraço aqui pro meu amigo Bola da Mercearia aqui no Alto das Oliveiras. Meu amigo Branquinho ali próximo da Vila do Campo. Tá ligado com a gente, né? Nosso amigo Chico, lá na Vila do Campo. Abraçando também a galera lá no Bar do Meu. Estão tomando aquela geladinha, tomando aquela dosinha de cana. A galera lá no Bar do Meu.

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0: Amor tão proibido, é proibido, meu filho, esse amor é, é proibido, esse amor é, forró bregando nessa tarde de quinta-feira, xaropinho, peraí, segura aí, xaropinho, segura aí, meu filho, isso é um brega da gota serena, vai, é, essa é uma música romântica, rapaz, vai,
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0: sim,
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0: Esse é o Ediel Neves, lá de Poção de Pedras, no Maranhão. É, tocando aqui, ó, Amor Proibido, aqui no som da Cambucá FM, em Santa Maria do Cambucá, Pernambuco, Agreste Pernambucano, na terra do caju e do calcário, né? Linda música do Ediel Neves. Aqui a gente manda aquele forte abraço, né? Para esse grande artista, né? Cantor e compositor da música popular brasileira. Cantando pra gente aqui, ó, nesse finalzinho de tarde de quinta-feira.

Pronto, essa vai pro nosso amigo Bola, viu? É de Al Neves, nosso amigo Branquinho. Já são 5 da tarde, mais 43 minutos, 5h43.

0: Eita, isso é uma música bonita, né, Xaropinho? Que música bonita aí do Ediel Neves?
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0: Quietando pra gente aqui nesse finalzinho de tarde na sua Cambucá FM, em Santa Maria do Cambucá, Agreste Pernambucano, na terra do Caju e do Calcário. É, 5 da tarde, mais 44 minutos. Ediel Neves cantando pra gente.
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0: Ediel Neves, ele é lá de Poção de Pedras, no Maranhão. É, rapaz, grande cantor e compositor, né? Nossa amiga Terezinha lá na rua, Júlio José Lima, também curtindo a nossa programação. Tá aí, ó, Ediel Neves, nesse finalzinho de tarde de quinta-feira.

0: tá gostando, levanta a mão e bate palma aí com força, gente! Alô, alô, Caruaru, alô, capital do forró!
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Olha, e por aqui vamos encerrando a nossa programação. Estamos chegando ao finalzinho nessa tarde de quinta-feira, dia 14 de maio, né? Estamos no mês de maio, mês de Mariano, viu? Olha, vem aí na sequência da viola ao repente, Miguel Pereira. Muita poesia pra você na sequência, viu? Agradecendo aqui o carinho de cada um de vocês. Eu volto amanhã a partir das 4 da tarde. E lembrando que a gente começa logo cedinho, às 5 da manhã. Um abraço a todos, obrigado pelo carinho. A gente se encontra.

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Ouvintes da 104.9, a partir de agora, fique conosco até as 19 horas, programa da Viola ao Repente, programa que vai ao ar a todas as quintas-feiras, das 18 às 19 horas. Na apresentação, esse amigo de vocês, poeta Miguel Pereira, nos trabalhos técnicos, nosso amigo Cláudio Silva, aqui comigo nos estúdios da Cambucá FM, a minha esposa Márcia Cruz. Aí do outro lado, você nos dando o calor, o carinho da sua audiência. Sejam todos bem-vindos até às 19 horas no programa da Viola ao Repente. Mandar um abraço para todos os amigos aqui no Alto da Compesa, aqui em Santa Maria do Cambucá, os amigos do centro da cidade, os amigos lá da Juliana, de Lagoa Doce, todos os amigos que nos acompanham por sítios, vilas e cidades, sejam todos bem-vindos. Estamos agora às 18 horas e 8 minutos, trazendo a abertura do programa Edivaldo Zuzu e Bill Dionísio, cantando uma atração boa no programa. E em seguida eu venho com canções ao vivo, avisos de cantoria, apoios culturais, comunicação com os ouvintes e muito mais para você.

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Beleza! Você curtiu aí a abertura do programa da Viola ao Repente, com os poetas Edivaldo Zuzu e Bil Dionísio. Grande abraço aos poetas Edivaldo Zuzu e Bil Dionísio, lá na Zona da Mata. Um grande abraço. Abraçar também aqueles amigos que estão aqui no centro da cidade de Santa Maria, nossa amiga Michele aí no Mercadinho Santa Maria, Massal, nosso amigo Beto, sua esposa Clécia, seu Antônio Poeta, seu Josias, nosso amigo Boquinha Cambista. Também mandar uma boa noite para seu Dedé do Toyota, para a Bola do Mercadinho, né? Bola da Mercearia, que não perde um programa nosso, um abraço para ele. Murilo Aboiador, Nivaldo do Espetinho Boi na Brasa, os amigos ali no Bar do Meu, todo esse pessoal bom assistindo, curtindo a cantoria, o programa De Repente. Nossa amiga Cláudia Silva lá no Sítio Baixio, boa noite para ela, para Romildo, para Cleide, para Bel Souza, Bil Souza, Bil Dierete, também para Nice, para Daniela, para Zezinho Claudino e Dona Diva. Uma boa noite para Zé Sebastião, Ivanir e família, para Pedro Sebastião e família lá no Sítio Baixio, seu Antônio de Deda lá na Serrinha, Adriano e Verônica, também lá na Serrinha de Santa Maria, e nosso amigo Azulão e Dona Rosa aqui no Sítio Chiquinha. Um grande abraço a todos vocês. 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Agradecer aos amigos que estão conectados conosco também. Quero agradecer a todos os amigos que estiveram comigo no último sábado, lá no sítio Baixio. Foi uma festa muito boa, muito espetacular.
um abraço para agradecer a presença do povo que acreditaram no nosso trabalho, né, na nossa cultura e foram em peso, viu? Muita gente, graças a Deus, agradecer aos poetas que fizeram a apresentação formidável, também as mães que estiveram presentes também, né, desejar para elas toda a felicidade do mundo. Mandar um abraço também para os nossos patrocinadores, né, aqueles que deram uma grande força para a gente, como o Mercadinho São José, nosso amigo Jonas Santos, o poeta Jonas Santos de São Paulo, me deu uma força muito grande também, obrigado, poeta. Nosso amigo Clóvis da facção, nosso amigo Zito Barros, lá de Vertentes, também me deu uma força muito grande, e não esquecendo a força grande que me deu também a nossa amiga Maria José, nossa amiga Guila, lá de Santa Cruz do Capibaribe, né, fez o maior esforço, arrecadou, ajuntou, construiu e trouxe a sua ajuda, muito boa mesmo. Então, muito obrigado a nossa amiga Guila, lá em Santa Cruz do Capibaribe, né, e outros amigos também que ajudaram, meu irmão Rosildo, também... Outros e outros amigos também, né? Eu não lembro o nome de todos agora no momento, mas agradecer de coração a todo esse pessoal. Lá, infelizmente, a gente não teve a presença de nenhuma autoridade, né? De nenhuma autoridade municipal para prestigiar o nosso evento, mas não foi a falta deles que deixou de ser um evento formidável, muito bom e muito bem trabalhado, todo mundo saiu satisfeito. Eu agradeço a presença de todos e a presença também dos poetas, né, que fizeram um trabalho excepcional lá no sítio Baixio. Divulgar a agenda das cantorias, sábado, dia 16, sábado próximo, eu estarei cantando na Serra da Cachoeira, lá no bar do nosso amigo Cicinho, essa cantoria a partir das 8 da noite, Miguel Pereira e Antônio Caetano, na organização de Cicinho, Eduardo e os amigos da cantoria. Dia 18 de maio, segunda-feira, cantoria no sítio Riacho Direito de Vertentes, no Espetinho de Fernando, lá na Pracinha de Sina, viu? A partir das 8 da noite, Miguel Pereira e Washington Correia. No dia 23, no outro sábado, no sítio Baixio, cantoria ao vivo, lá no bar de Zé Nivaldo, em frente ao campo, a partir das 8 horas da noite, Miguel Pereira e o Austin Correia. No dia 24 de maio, à tarde, uma apresentação cultural na Festa das Mães, no sítio Baixio, ali na casa do vereador Chinha de Judito.

Próxima Castanhola, isso será na parte da tarde. Miguel Pereira e o Austin Correia prestigiando as mães. Dia 29, cantoria no encontro com os amigos na Xando Junco, no bar do nosso amigo João Tinga, Miguel Pereira e Antônio Caetano. Dia 30 de maio, é lá no bar de Bigode, na Xando Junco também, viu? No bar de Bigode, a partir das 8 da noite, Miguel Pereira e Luiz Sebastião. No dia 6 de junho, é no sítio Serra da Onça, no Chalezinho Bar. É o bar do nosso amigo Bill Baixinho, a partir das 8 da noite. Luiz Sebastião e Miguel Pereira, em mais uma grande cantoria, se Deus quiser, para os amigos daquela região. São agora 18 horas e 20 minutos. Vou trazer uma canção aqui e dedicar para quem gosta do que é bom, né? E também... como nós estamos na Semana das Mães ainda, né? Vou cantar aqui a canção Mensagem às Mães, dedicar para todas as mamães que acompanharam o nosso festival e que estão em sintonia com o programa, né?

Beleza? 18 horas 27 minutos na Cambucá FM. É o programa da Viola ao Repente, o seu programa cultural de todas as quintas-feiras. Mandando um abraço para aqueles amigos que estão conectados conosco. Mandar um boa noite para o poeta Edmilson Pessoa, para o poeta João Lourenço, para o poeta Luiz Sebastião, para todos aqueles amigos que sempre acompanham a gente nas nossas programações. Um grande abraço para os poetas que estão também conectados conosco, né? Um abraço a todos vocês. Mandar uma boa noite também para Lidiane e Dona Ivonete, lá no sítio Joado Manso. Mandar uma boa noite para o nosso amigo Orlando da Farmácia, também foi um dos patrocinadores do nosso festival. Boa noite para ele, para Iracema Lima, para nosso amigo Gilvan, do Bar do Improviso, lá em Lagoa de João Carlos. Mandar uma boa noite para Lu Nascimento, em Serra Talhada, para Neve Barros, em Garanhões. Também mandar uma boa noite para Severina Cruz, em Serra da Onça de Frei Miguelinho, Cleide Cruz e Severino no sítio Gavião, também de Frei Miguelinho. Mandar uma boa noite para Giovânia Nunes, em Jaguaribe, no Ceará, para La Luz Maia, em Hererê, Ricardo Aboiador, em Aurora, um abraço para o poeta Ricardo Aboiador. Márcia Silva está lá em Patos, lá nas Espinhas.

Carlos Antônio, estava acompanhando o programa dele ontem, muito bom o programa do poeta Carlos Antônio. Carlos Antônio, um abraço para ele. Netinho Félix, né, poeta Netinho Félix, um abraço para Netinho Félix, para Gorete Campelo, uma boa noite para Gorete Campelo também. Professora Maria Rosângela, boa noite para ela e para todos os seus familiares, né, todos os seus pupilos aí na sua escola, um grande abraço. Poeta João Bernardo, um abraço, poeta. Poeta Washington Correia, Edmilson Pessoa. Deixa eu ver aqui quem é que tem mais. Eu tenho um bocado de gente por aqui. Geraldo Vieira, né? O poeta Geraldo Vieira, também acompanhando o programa. Um grande abraço. José de Lima, um abraço, meu poeta. Lá em Taquaritinga, né? Edmilson Pessoa, lá pertinho de Zé de Lima também. Um grande abraço. Meu amigo Manuel Jonito, está lá em Guarulhos, em São Paulo. Um abraço a todos vocês, né? O poeta João Lourenço, Luiz Sebastião. Tanta gente boa acompanhando o programa da Viola ao Repente. Quando são agora 18h32, vou trazer mais uma atraçãozinha no programa e depois eu volto com mais canções ao vivo. Vou trazer agora o saudoso Zé Galdino cantando com o Tindara, uma atração muito boa, viu? Vamos curtir no programa da Viola ao Repente.

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Beleza, Zé Galdino, saudoso Zé Galdino e o poeta Tidara, né, cantando aqui no programa da Viola ao Repente, uma atração muito boa, né? A semana dedicada às mães, né? Se dedicar, a pessoa querendo pode dedicar todos os dias à mãe, né, que as mães merecem. Não é isso, Lucila Guedes? Boa noite para Lucila Guedes lá em São Paulo. É, boa noite para Dona Severina, né? Dona Severina, mãe do poeta Washington Corrêa, está nos acompanhando também, está pedindo também aqui a canção O Loureiro da Saudade, né? Pedindo a canção O Loureiro da Saudade. Eu vou cantar daqui a pouquinho, viu, Washington? A canção para ela. É, mandar uma boa noite para todos vocês aí no sítio Gamileira de Santa Maria. Um abraço a todos vocês. Mandar uma boa noite ainda para... os amigos que nos acompanham lá em Pedra Branca, no Ceará, Leone Rodrigues, Edilson Pereira, Antônio Pereira, né, o Antônio Vigia, Ivonete Souza, Edivânia Souza, Ramílio Souza, Edilene Pereira, em Pedra Branca, no Ceará, Fátima Vieira está lá em Limoeiro do Norte, também no Ceará, viu? Fátima Vieira, que é prima de Geraldo Vieira, né? Do poeta Geraldo Vieira. Um grande abraço à família Vieira, de um modo em geral. Ana Lúcia está em São José do Egito, berço dos poetas, né, Ana Lúcia? Fátima de... Fátima Anjos, em Camaragibe, boa noite para Fátima. Também para Luzinete Cecília, em Guarulhos, São Paulo. Nosso amigo Cidinho e comadre Lourdinha, com a família, no sítio Jacu. Os amigos, a amiga Tó e Cal e toda a família Berto, né, lá no sítio Caiaí. Poeta Gilberto, um abraço, poeta, para você com toda a família. Mandar uma boa noite para Pretinha, para Helena, lá no bar... Encontro dos Amigos da Serra da Cachoeira. Mandar uma boa noite para Roberto Folli, nosso amigo Roberto Folli, para Balgrilo, para Dona Regina, para Ina Penha e família, para Nendibal, também para a sua esposa, para Josina Brizio, também para o nosso amigo Eduardo e o nosso amigo Cicinho e família, né, lá na Serra da Cachoeira, onde eu vou estar sábado, viu? A partir das 8 da noite, grande cantoria, voltando à Serra da Cachoeira, Miguel Pereira e Antônio Caetano, neste sábado, se Deus quiser, a gente estaremos por lá, fazendo mais uma grande cantoria no Salão de Cicinho, né? No dia 18, a segunda-feira, eu canto no sítio Riacho Direito, lá no Espetinho de Fernando. Lá eu canto com o poeta Washington Corrêa. No dia 23, a cantoria é no sítio Baixio, no bar de Zé Nivaldo, ali em frente ao campo. Washington Corrêa e Miguel Pereira. Dia 24, aí na parte da tarde, na casa do vereador Oxinha de Judite, no sítio Baixio, próximo a Castanhola. Uma homenagem às mães, cantar lá, fazer uma apresentação homenageando as mães, Miguel Pereira e Washington Corrêa. Dia 29 de maio, cantoria com Antônio Caetano e Miguel Pereira, é o encontro com os amigos no bar do nosso amigo João Tinga. Dia 30 de maio, no bar de Bigode, na Xando Junco, às 8 da noite, Miguel Pereira e Luiz Sebastião. Dia 6 de junho, no sítio Serra da Onça, no Chalezinho Bar, às 8 da noite, Luiz Sebastião e Miguel Pereira. É lá no bar de Bil Baixinho, vamos fazer essa grande festa, se Deus quiser. São agora 18 horas e 40 minutos, 18h41, na Cambucaia FM. Vou cantar aqui a canção, atender a Dona Severina, que pediu para cantar a canção Loureiro da Saudade. Vou cantar agora e dedicar para todos os ouvintes que gostam de uma boa canção.

0: 18 horas e 48 minutos na Cambucá FM. Vamos abraçar aquele pessoal bom que está nos acompanhando também. Edna Solange está lá em Pão de Açúcar acompanhando a gente. Boa noite para você, minha amiga. Sempre que pode, está nos acompanhando, né? Lívia está mandando um boa noite para você, poeta. Obrigado, Lívia. Um cheiro para tu, vem. É, a garotinha é a princesa das canções agora, das cantorias, né? Um abraço para Lívia, felicidade, prosperidade e muito sucesso, viu? Abraçar também aquelas pessoas que nos acompanharam lá, né? Minha prima Vanira ficou lá o tempo inteiro, né? Minha amiga Guila, nosso amigo Danilo com a esposa, Isaías, nosso amigo Raminho, Zé de Souza, né? Ficaram lá também com a gente até o final da festa, muita gente boa lá acompanhando, né? Aqueles que gostam de coisa boa foram lá prestigiar a festa das mães, mandar um abraço para todos eles. Abraçar também aos amigos que nos acompanham em Vertentes, Manuel Sebastião e Dona Maria do Rosário, a sua esposa, seu Antônio Cabral e Dona Terezinha, nosso amigo Rosivaldo do Mercadinho também lá em Vertentes, nosso amigo Pacaru e família no Poço da Cachoeira, seu Neco e Dona Cristina lá na Xando Junco, São Gente Nota 10, viu? Nosso amigo Eduardo, agradecer, né, a caravana que veio lá de Lavras de Frei Miguelinho, né, veio uma caravana muito boa de lá, nosso amigo Eduardo, nossa amiga Lúcia, a filha de Lúcio, poeta Helena da Viola, veio um bocado de gente de lá prestigiar essa festa. Muito obrigado a vocês, meus amigos, aí de Lavras de Frei Miguelinho, nossa amiga Lúcia, né, mandar uma boa noite também para o nosso amigozinho, para o nosso amigo Rodrigo, com a família, as amigas Sônia, Maria José e sua filha, também nosso amigo Jailson do Bar, né, aquela figura nota 10, também é o Bar Encontro da Poesia, é o Bar da Poesia, o Bar de Jailson. Um abraço para ele, para o poeta Manuel de Odila, lá em Lavras do Frei Miguelinho também, Solange Santos está em Carnaíba das Flores, apologista que gosta muito de cantoria também, divulga muito a nossa cultura. Mandar uma boa noite para o poeta Marcos Antônio e sua esposa Nicinha lá em Amparo, na Paraíba. Um abraço ao pessoal lá do Amparo. Também Maria José, nossa amiga Guila, Danilo e sua esposa. Nosso amigo Mago, né? Mago também gente boa, sempre contribui com as minhas festas. Um abraço para o meu amigo Mago, lá em Santa Cruz. Um abraço para ele e para sua esposa. Também nossa amiga Lúcia, que estava com a gente. Raquel, né? Não veio porque não pôde, mas contribuiu também. Nossa amiga Petinha, em Santa Cruz do Capibaribe. Petinha também estava lá, viu? Veio uma caravana muito boa de Santa Cruz do Capibaribe também. Muita gente de Santa Cruz veio participar lá com a gente. O meu amigo Jonas Santos, meu poeta Jonas Santos em São Paulo, além de ser um bom poeta também, contribuiu com a nossa festa. Muito obrigado, poeta, que Deus te proteja. Nosso amigo Sebastião José em Volta Redonda, no Rio de Janeiro. Boa noite para o amigo Matheus e sua esposa, aqui no Mercadinho São José, né? Eles que também foram um dos patrocinadores lá do Festival do Dia das Mães, lá no Sítio Baixio, né? Também o nosso amigo Damião do Bar contribuiu também com a gente. Tem um bocado de gente boa, nosso amigo Marcelo lá de Vertentes, e outras pessoas mais, uns que não vieram, mas que contribuíram. Nosso amigo Ivan Barbosa, lá do Sítio Riacho Direito, nosso amigo Coroné, nosso amigo Fabinho do Bar, Luiz de Armando. Uma turma boa, né, que contribuíram. Esse pessoal, a todos vocês, muito obrigado. E para o ano a gente se junta para fazer mais uma, se Deus quiser. São 18h52. Trazer mais uma atração no programa, né? Dá tempo de cantar aqui uma atração com os Nonatos, que é muito boa mesmo, né? Vamos curtir no programa da Viola ao Repente.
1: Vamos receber com aplausos Raimundo Nonato e Nonato Costa.

0: Beleza, é verdade, né? É isso aí, são 18 horas e 57 minutos na Cambucá FM. Mandar um abraço ao poeta João Lourenço, lá em Caruaru, poeta Rogério Menezes, poeta Antônio Barbosa, poeta Hipólito Moura, lá em Caruaru, poeta Raimundo Caetano, né? Também Afonso Joaquim em Itacaimbó, Antônio Marcos em Ceará, Zé de Lima em Taquaritinga, Zé de Lima e Edmilson Pessoa, nossos parceiros de poesia, em Taquaritinga, poeta Valdir Pontes, também poeta Moreira do Caldeirão em São Domingo de Brejos da Mãe de Deus, poeta Pedro do Sertão em Santa Cruz, poeta Roberto de Queiroz, poeta Osto Correia, Zé Correia, lá na Gamileira, os amigos também, o poeta Bilberto, lá no Caiaí, poeta Luiz Sebastião, aqui em Santa Maria do Cambucá, poeta Isaías Rosendo, em Vertentes do Lério, poeta Jaciel Rufino. Jaciel Rufino estava conectado também na nossa live de sábado, um abraço para o poeta Jaciel Rufino, em Passira, também o poeta Zito Alves, em Lagoa de João Carlos, o poeta João Cardoso, em São Paulo, o poeta Valdeilto Martins, em Gravatá, todos esses amigos, né, esses poetas, poeta João Bernardo, a todos vocês, Adalberto Francisco, todos um abraço. Divulgar aqui mais uma vez a nossa agenda. Sábado próximo eu estarei cantando na Serra da Cachoeira, no bairro Messearia do nosso amigo Cícero Viana, nosso amigo Cicinho, a partir das 20h, Miguel Pereira e Antônio Caetano, dia 18 de maio, no sítio Riacho Direita, na segunda-feira, lá no Espetinho de Fernando, Miguel Pereira e Osto Correia, dia 23, no sítio Baixio, no bairro Zé Nivaldo, em frente ao campo, a partir das 20h, Miguel Pereira e Osto Correia. Dia 24 de maio, à tarde, na casa do vereador Xinha de Judite, no sítio Baixio, próximo a Castanhola, Miguel Pereira e Osto Correia, em uma apresentação em comemoração ao Dia das Mães. Dia 29 de maio, encontro com os amigos, sítio Xando Junco, bar de João Tinga, Miguel Pereira e Antônio Caetano. Dia 30 de maio, no bar de Bigode, na Xã do Junco também, ali encostado à quadra, né, de pertinho da igreja, às 20h, Miguel Pereira e Luiz Sebastião, dia 6 de junho, no sítio Serra da Onça, de Frei Miguelinho, essa cantoria é no Chalezinho Bar, né, o bar de Bil Baixinho, a partir das 20h, Luiz Sebastião e Miguel Pereira fazendo mais essa noitada de viola. São agora 19 horas na capital do Caju, Santa Maria do Cambucá. Quero deixar um abraço a todos aqueles que nos acompanharam até agora, prometendo voltar quinta-feira, se Deus quiser, a partir das 18 horas, com o programa da Viola ao Repente. Abraçar aqueles amigos que nos acompanharam, deixar um grande abraço para os que vão nos acompanhar quinta-feira novamente, mas quem nos acompanhou, eu vou saber agora com o professor Cláudio Silva. Boa noite, professor.
1: É isso aí, boa noite, Miguel, boa noite a todos sintonizados com a gente aqui no Som da Cambucá. Essa turma boa, Miguel, ligado com a gente, e é claro, não podia deixar de desejar também, ainda estamos no mês de maio, né? O mês mariano, é o mês das mulheres, o pessoal fala, né? É o mês das mães, né? Que na verdade dia das mães são todos os dias, não é isso?
0: Mês das mães e mês das noivas, né?
1: Das noivas, isso. Abraçando aqui o poeta Luiz Sebastião, também o poeta João Lourenço, né? A Maria Barbosa, o Edmilson Pessoa, também a Lucila Guedes, ao Manuel Junito, Geraldo Vieira, também a Márcia Cruz, aqui presente, né? José de Lima, cantador, Carlos Antônio, poeta também, o Osto Correia, né, ligadinho com a gente, e também a sua mãe, lá no sítio Gamileira, viu? Edilene Maria, também a Maria Rosângela, João Bernardo, Gorete Campelo, Francisco de Assis, Netinho Félix, né, o poeta Netinho Félix, também o Nildo Queiroz, aqui no centro da cidade, Edna Solange, também a Vitória Maria, a Maria Josefa e também a Rogério Santos, né, que sempre está ligadinho aqui no programa, e Elisete Sena também ligado na programação, Miguel.
0: Beleza, Claudinho. Gorete Campelo também estava com a gente, né? As atrações do programa de hoje foram todos dedicados para Dona Lunga, a esposa do poeta Antônio Caetano. Ela aniversariou terça-feira, viu? As atrações do programa dedicado para ela, Dona Lunga, Felicidade, que Deus te abençoe, viu? Ela lá no sítio Jacu. E também é Dona Maria José, lá em Lagoa de Três Irmãos, né? É, a mãe de Márcia, né? A minha sogra, lá em Lagoa de Três Irmãos, é, de Riacho das Almas. O aniversário dela foi ontem. Mas é mês das mães, mês de aniversário e é festa para todo canto, né? Então que Deus abençoe com muita paz, muita saúde, muitos anos de vida e que é, a mão de Deus esteja sempre por cima de todos esses amigos, todos os aniversariantes de toda a nossa nação, né? São 19h04. Abraço a todos que nos acompanharam. Beijo no coração. Quinta-feira a gente se encontra novamente às 18 horas no programa da Viola ao Repente. Caramba.

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1: 19 horas e 4 minutos.
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0: 19h16.
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0: Valeu, Berlândia!
1: Obrigado, Berlândia. Parabéns, meninos.
0: Parabéns.
1: Sucesso, a gente já Deus sabe abençoe. Que vai ser. Tchau, gente.
0: Beijo,
1: obrigada,
0: Berlândia!
1: Viu?
0: Valeu!

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0: 20:03.
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0: 20 horas e 17 minutos.
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0: Como é que você gosta, Vicente?
1: Eu gosto dessa, muito boa. Todas que você
0: cantou. Homem, você não deve enganar.
1: Pois é, pra quê, né? Eu que sou, bicho, um escravo, não faço nada, só trabalho, trabalho, trabalho, trabalho.
0: Vicente, você falando isso, as mulheres se apaixonam.
1: Não é?
0: É, bicho. Nós tá aparecendo aqui, Erasmo Carlos e Roberto Carlos.
1: Tá aparecendo, tá aparecendo.
0: Você e Roberto Carlos. É. Salva de palmas, Vicente, né?
1: Salva de palmas, Vicente.

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1: Se é.
2: Respeita.
1: Se errar, Vicente.
2: Oi, Jolivão.
1: Pediram pra me fazer um DVD. Esse é meu DVD com você, viu?
2: Obrigado, Jolivão.
1: Olha, se tiver um lugarzinho no ônibus lá pra mim andar.
2: Vamos viajar junto. Eu tô junto, viajar.
1: Tô junto com você, cara.
2: Olha só.
1: Que Deus falou, fica no

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0: 20h47.
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0: Coisa boa!
1: Gente,
2: viva Gonzaga, né?
1: Obrigado. Edson Lima, obrigado, Neto.
3: Neto.
1: Obrigado a você.
3: Só assim pra gente se rever. Ah,
1: não é isso? É.
2: Obrigado, magnífico. Edson, meu irmão, prazer imenso estar contigo aqui mais uma vez, tá bom? Obrigado. Obrigado, meninas.
4: Isso é, pule do ar.
5: Pra dançar 500 km forró. Me chamou? Fui a cá.
6: Futuca, meu compadre, velho.